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Olha aí a Serra do Seu Watch, olha aí, All Times It, são 21 horas e 30 minutos para você que está curtindo a programação dos Anos Dourados. A gente vai juntinhos aí até as 23 horas, tá certo? Participe, 1535-3260-81, você marca a canção que você gosta, a sua canção predileta, e a gente toca para você no Next Sunday, no próximo domingo, tá certo? Alright, a gente vai juntinhos aí com muitas canções ainda, tá bom? A sua participação é o 1535-3260-81, combination. Olha aí, nós ouvimos uma canção linda aí, do saudoso cantor carioca, o Zé Rodrigues. Zé Rodrigues veio aí com a canção Soy Latino-Americano, Soy Latino-Americano, e nunca me engano, e nunca me engano. Eu sou latino-americano. Olha aí, é um compacto de vinil gravado em 1976. O selo da gravadora é a EMI. Tá certo? E a participação ficou por conta do nosso ouvinte, colaborador cultural, o Alan Lopes, o popular Alan Sabesp, ali Taradé, São Paulo, Brasil, para as Manadas dos Anos Dourados e para todo o território brasileiro, tá certo? Ele ofereceu aqui para todos os ouvintes, para todos os amigos também, o Paulo Jung e família, o Dr. Valdir Ramos e família, o Valdomiro Cleto, a Rita de Cássia, enfim, todos aí que estão juntos com a gente para curtir Anos Dourados. Nosso muito obrigado, o nosso queridíssimo Alan da Sabesp, aqui da nossa cidade, tá? Nosso carinho, nossa gratidão pela sua participação. Aquele abraço em nome de Anos Dourados, tá certo? Obrigado pela participação, muito bom ter o nosso ouvinte assim junto com a gente, acompanhando a programação da noite. Receba um abraço aí de Anos Dourados, tá? Obrigado pela participação. Deixa eu ver aqui. Espera aí, dá um timer. Olha aí, maravilha. Olha aqui. Quem mais que a gente ouviu? Nós ouvimos aqui também uma canção maravilhosa aqui do nosso querido, do saudoso Renato Russo, da banda Legião Urbana. Nós ouvimos aí Faroeste Caboclo, a marca, a indicação ficou por conta do nosso ouvinte Israel Cardoso, que é lá da linda e querida cidade de Itapeva, São Paulo. Ele marcou aqui a voz do saudoso Renato Russo, né? Cantando Faroeste Caboclo, um disco de vinil, é um LP gravado anos de 1987, tá? Gravou aí, editou pelo selo da gravadora EMI Odeon. É do álbum Que País É Este? Anos de 1987, foi lançado como singles na voz da banda Legião Urbana. A participação é do nosso ouvinte Israel Cardoso, da linda cidade de Itapeva, São Paulo, que ofereceu aqui, ofereceu para as filhas, a Natália, para a Elise e para a Kimberly. Todos são os nossos ouvintes lá em Itapeva, São Paulo. Que coisa boa, não é? Maravilha, nosso ouvinte querido Israel Cardoso de Itapeva. Nosso muito obrigado, sua participação é muito importante, gente amada e querida de Itapeva, São Paulo. Receba aí o abraço da produção de Anos Dourados. Um big hug for you. Thanks so much pela participação, tá certo? Participe sempre, querido. Nosso ouvinte Israel Cardoso, todos vocês aí. Aquele abraço, tá? Maravilha. Rolou aqui também a participação do nosso ouvinte Antônio Bortoleto. Ele passou aqui com a escolha musical na voz do cantor baiano Gilberto Gil. A canção Não Chore Mais, né? Não chore mais. Não chores mais. 1979, gravado aí na Estrada da Saudade. A edição foi da gravadora Elektra Records, tá? É uma versão da canção do saudoso Bob Marley, né?
a canção No Woman Don't Cry, né? No Woman Don't Cry, foi gerado aí Não Chores Mais, na voz de pra Gilberto Gil. Maravilha! E foi da novela também Corpo Dourado. Corpo Dourado para Rede Globo de Televisão para 1998, exibida aí às 19 horas. Quem escreveu foi Antônio Calmon, com 191 capítulos, certinho? E a participação do nosso vídeo muito querido, o Antônio Bordoleto, que é lá da linda querida cidade de Cajamar, São Paulo, para as paradas dos anos dourados para tudo o Brasil. Ofereceu aqui para todos da família, para todos da family e também para o filho, né? Em especial ao filho Carlos Antônio, residente no país da Holanda, lá na Holanda. Olha que coisa boa! O nosso ouvinte Antônio Bortoleto, para o filhão, o Carlos Antônio, de Holanda. Olha que coisa bacana! Pelas ondas do rádio, está conectado com a gente para curtir Anos Dourados. Nosso muito obrigado, nosso querido Carlos Antônio, o nosso querido Antônio Bortoleto e os demais da família, não é? Todos vocês aí são muito amados aqui por nossa produção, nosso muito obrigado e participe sempre, tá bom? Antônio Bortoleto, de Cajamar, São Paulo, valeu pela sua participação, tá bom? Muito obrigado. Vamos mandar aquele abraço, não é? Em nome de Anos Dourados, aquele abraço. Antônio Bortoleto e o nosso querido Carlos Antônio, lá em Holanda. Olha que bem distante, em questão de quilômetro, mas bem pertinho de nós, pelas ondas do rádio em nossos corações, tá bom? Obrigado pela sintonia. Participe sempre. Certo, mas... Rolou aqui também, deixa eu lá, outro dar um look aqui, a participação do nosso ouvinte Inês Silva. A Inês Silva fez uma escolha linda aqui também, tá? É na voz da cantora carioca, Sandra.

quem? A participação do nosso ouvinte, Inês Silva. A Inês Silva fez uma escolha linda aqui também, tá? É na voz da cantora carioca, Sandra de Sá. É um CD gravado em 1997, na Estrada da Saudade. Não adiantou saber. Não adiantou saber. Foi da gravadora WA Music. E também foi da novela Indomada, Rede Globo de televisão, para 1997, no horário das 20 horas. Novela que foi escrita aí por Agnaldo Silva e Ricardo Linhares, que escreveram, tá certo? Em 203, Capitoli. Nosso ouvinte Inês Silva, de Itararé, São Paulo, Brasil, das Baladas do Zão Dourado e para todo o Brasil. Aí, fez a sua cartinha também, a produção já me passou aqui, e vamos fazer a leitura da nossa querida ouvinte Inês Silva, que é de Itararé, São Paulo. Uma linda canção escolhida, tá bom, Inês Silva? Muito querida a nossa ouvinte, tá? Ah, ela escreveu assim para nós, ó. Boa noite para vocês. Gostaria de deixar o meu pedido musical para o próximo domingo. Se for possível, eu gostaria de ouvir, na voz de Sandra de Sá, Não Adiantou Saber, a qual eu ofereço carinhosamente a todos da minha família e também para todos os integrantes da equipe do programa Anos Dourados. E como sempre, todos valendo, e daí ela vai aqui fazendo aqui a sequência. Valendo ao ensejo, fica com vocês os meus mais sinceros agradecimentos e, como sempre, o meu abraço super carinhoso. Valeu, galera. Beijos de luz nos seus corações. Até o próximo encontro. Tchau, tchau. Linda escolha musical. A cartinha da Inês também é muito linda. E a canção escolhida, maravilha. A Inês é sempre uma joia rara aqui para nós, tá? Nossos agradecimentos em nome de Anos Dourados. E aí, que coisa bonita, né? Que coisa bacana, tá certo? Recebo o abraço da produção dos Anos Dourados. Aquele abraço. Ela já pediu Roberta Miranda para o próximo domingo, tá certo? A gente vai tocar pra Inês aqui no Next Sunday, no próximo domingo, tá? Combination, Inês? Deixa rolar que a sua canção é linda, hein? Vamos curtir junto, tá certo? Olha aqui, deixa o Lázaro Dom Luque aqui também. Ouvimos também Lázaro Santos cantando Por Que Será, né? Ah, por que será que você quer me deixar? 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

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Anos de 2013, o gravado aí na Estrada da Saudade, nos estúdios G1 Records. É a participação aí foi da nossa ouvinte Rosa Alves, aqui de Itararé, São Paulo, lá do bairro Viaduto, tá bom? Ela é de Itararé, São Paulo, Brasil, para as paradas dos anos dourados e para todo o Brasil. Ela pediu aí Por Que Será com Lázaro Santos, uma gravação de 2013, e ela ofereceu aqui para o filho Luciano Alves, tá certo? E para os demais da família, para os demais da family. Alô, querida Rosa Alves, é uma querida ouvinte, muito amada, temos muito orgulho da sua sintonia, da sua participação também, tá? Obrigado pela sintonia e pela participação. Participe sempre, tá bom? Rosa Alves, aqui de Itararé, São Paulo. Nosso carinho, nosso abraço, sua participação vale é ouro, tá bom? É gold, tá? Participe mais vezes. Um big hug for you. Aquele abraço para todos vocês. Alô, Luciano. Alô, Rosa. Alô, vocês todos, tá? Participem sempre. E essa mesma canção também, Por Que Será, para 2013, foi o pedido musical da nossa ouvinte Maria Aparecida Camargo, de Itararé, São Paulo, também, tá? Ela ofereceu aqui para todos da família, e para amigos e para ouvintes, tá bom? Maria Aparecida Camargo pediu Lázaro Santos, Por Que Será? Anos de 2013, estúdios G1 Records, tá? Muito obrigado pela participação da nossa ouvinte, Maria Aparecida Camargo, do Jardim Alvorada, aqui de Itararé, São Paulo. E também, houve também uma outra participação aqui com a

Mesma canção foi pedido. É Lázaro Santos, porque será? Também foi a Joana, é isso mesmo. A Joana e o Ranulfo são lá de Itanhaém, São Paulo. Estão junto com a gente, curtindo a programação da noite. E marcou aqui, porque será Lázaro Santos? Anos de 2013 a gravação. Estúdios G-On Records, tá? Gravado em 2013. Nosso muito obrigado, nossos queridos Joana e Ranulfo, lá da linda e querida cidade de Itanhaém, São Paulo. Aquele abraço, nosso muito obrigado. Vamos aqui mandar um abraço para todos vocês aí que fizeram essa escolha musical, Lázaro Santos, por que será? Obrigado pela participação, tá bom? Alô, dona Bila Fadel, um abraço carinhoso. O doutor João Fadel também, o prefeito, o digníssimo prefeito da nossa cidade. E também o Rodrigo Fadel e os demais da família. Aquele abraço para todos vocês, tá? Oi, Nivaldo Luiz Mota, muito obrigado também pela sintonia, Simone. Todos vocês aí que acompanham o professor, né, Enivaldo Luiz Mota. Um abraço carinhoso. Muito obrigado pela sintonia, Simone também, muito obrigado, tá? E também o Nivaldo Lopes Machado, né? Com a esposa Arlete e todos aí da família também acompanhando a gente. O Cido Laureano e família, obrigado pela sintonia também, tá certo? Deixa o Lázaro aqui ver que teve música pra dedéu aqui, meu caro. O que tocou de música, hein? É, teve mais uma outra aqui. Opa. Isso mesmo. É isso mesmo. Daí tocamos também, nós ouvimos também a canção Proposta na voz do Rei Roberto Carlos, tá certo? Proposta de Roberto Carlos, de um LP de 1973, um disco de vinil, gravado pela CBS, tá certo? E Sony Music. Olha aí a participação do nosso 21 da Aparecida da Silva. É, aqui de Tararé, São Paulo, Brasil. Lembrando aí que essa canção foi da novela Três Graças, Rede Globo de televisão. Novela de Agnaldo Silva, foi escrito, não é? E foi exibida no horário das 21 horas, em 179 capítulos. A canção, a novela foi escrita aí por Agnaldo Silva, Virgílio Silva e Zé da Silva. Olha aí a participação do nosso ouvinte Hilda Brasileira da Silva, aqui de Tararé, São Paulo. E ela ofereceu aqui para todos da família, para todos da família, para todos do programa Nos Dourados e todos da Vila Tony Quadovo. Obrigado pela participação, linda escolha musical. Nosso ouvinte muito querida Hilda Brasileira da Silva, aqui da nossa cidade. Um big hug for you. Participe sempre. Rolou aqui também uma outra canção na voz da cantora carioca Marisa Monte, Amor, I Love You, certo? Uma canção que foi gravada em 1999, um CD aí lindo demais e foi lançado como single nos anos 2000 pela gravadora EMAI. É do álbum Memórias, Crônicas e Declarações de Amor, foi da novela Laços de Família nos anos 2000, novela das 20 horas em 209 capítulos, e a participação ficou por conta da nossa ouvinte Inês Andrade. A Inês Andrade é aqui do lindo e querido bairro do Cerrado de Tararé, São Paulo, Brasil, para as paradas do Zano Dourado e para todo o Brasil. Ela ofereceu aqui para todos, todos do bairro, todos da... e todos do programa Nos Dourados, está certo? E todos os ouvintes. Nosso muito obrigado, Inês Andrade. Participe sempre. Um big hug for you. Receba o abraço da produção de Anos Dourados. Aquele abraço. Obrigado pela participação, Inês Andrade, bairro do Cerrado. Olha aí, que coisa boa, né? Agora vamos dar um lookzinho aqui pra gente já pôr mais música, hein, Paulinho? Rapidinho, rapidinho, a gente já vai. Alô, Antônio Silso Borges, um abraço carinhoso. Noemi Nunes Borges também junto com a gente, fazendo companhia com nós, né? O João Paulo Borges, muito obrigado aí pela companhia e pela sintonia do programa Anos Dourados. Alô, Ayrto, da Gráfica Guarani também. Abraço carinhoso aqui em nome de Anos Dourados. Vamos de música então, Paulinho. A gente traz para vocês agora o Estúdio Love, né? É, a canção My Heart and You, pra matar a saudade. Olha aí, vamos marcando anos de 2024 a regravação. E é um selo próprio de Studio Love. Vamos juntos pra curtir 21h47 Manage. Vamos juntos.

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Olha aí, você participa pelo 1535-326081. Marca o seu pedido musical para o próximo domingo. A gente toca para você com muito carinho, com muito orgulho de ter você em nossa sintonia, tá bom? Marca aí, a gente traz aí certamente a canção que você escolheu para o próximo domingo. Nós ouvimos aí a voz da cantora estadunidense, a cantora Miley Cyrus, dando o seu recado musical, a canção Flowers, né? Flores, lançado como singles em January na Estrada da Saudade. Olha aí, em 2022, na Estrada da Saudade. Gravou aí pelo selo da gravadora Columbia Records, tá? Lançou aí on front do álbum Endless Summer Vacation. Endless Summer Vacation foi da novela Terra e Paixão, Rede Globo de televisão para 2023, novela que foi escrita aí por Valcir Carrasco, com 221 capítulos, no horário das 20 horas. É a nossa ouvinte Érica, ela é aqui da nossa cidade, ela participou, ela pediu essa canção linda aí de Miley Cyrus, para matar saudade, para curtir juntos, e ofereceu aí para todos os ouvintes de Anos Dourados. Nossa, muito obrigado, Érica. Participe sempre, aquele abraço, valeu, obrigado pela participação. Rolamos aqui também uma canção maravilhosa aqui, que foi a escolha musical da nossa ouvinte Sandra Vasconcelos, e ela marcou aqui a voz de Joe Shears com a canção Steady, Lugar, né? Lugar, gravado aí e lançado como singles em 1985. Gravou pelo selo da gravadora EMI America Records, tá? E a canção foi trilha sonora da novela Um Sonho a Mais, TV Globo, Rede Globo de televisão, 1985, novela que foi escrita aí por Lauro César Muniz e Daniel, mas que escreveram com 153 Kaplan, foi exibido no horário das 19 horas, tá certo? Joel Cheers veio aí com a canção Staten, né? Lugar, de 1985, ok? A nossa ouvinte Sandra Vasconcelos, de Terra de São Paulo, Brasil, preparado dos Anos Dourados para todo o Brasil. Ela passou por aqui e pediu a canção, marcou aí no Next domingo passado para nós tocarmos neste domingo, e a gente tocou, certo? Ofereceu aqui para as nossas ouvintes a Jacira Jansson, Jandira Jansson, também para a Madame Cris e os demais ouvintes e amigas de Anos Dourados. Obrigado, Sandra Vasconcelos. Aquele abraço. Obrigado pela participação. Linda escolha musical. Adoramos a sua participação. É muito importante a gente ter esse leque de opção musical, tá bom? Muito obrigado por sua participação e participe sempre. Receba aí o abraço, o carinho de Anos Dourados, Sandra Vasconcelos, de Itararé, São Paulo. Aquele abraço. Obrigado demais, muito obrigado. Participe sempre, tá? Rolou aqui também, deixa o Lázaro dar um look aqui. Nós tivemos também uma canção aqui, foi do Eric Clapton, né? Eric Clapton veio aí com a canção, é uma voz do cantor em inglês, né? Eric Clapton, a canção Wonderful Tonight, maravilhosa esta noite, né? Wonderful Tonight, maravilhosa esta noite, na Estrada da Saudade, é um disco de vinil, um LP de 1977, é um front do álbum Slow Heart, né? Lançado como singles em março de 1978. Eric Clapton, na Estrada da Saudade, To the Heart da nossa ouvinte, do nosso ouvinte Bruno, ele é de Cabo Bonito, São Paulo, para as palavras do Zano Donado e para todo o Brasil. Ele pediu aqui somente para matar saudade, somente para recordar, tá bom? Vou mandar aquele abraço pro Bruno. Alô, Bruno, sempre junto com a gente, obrigado. Alô, Terezinha das Neves aí e o Sérgio em Cabo Bonito estão junto com a gente, acompanhando a programação, tá? É, sempre. E a Edelmira, né? Em Itapetininga, São Paulo, está também curtindo a programação da noite. Obrigado pela sintonia. O Josué, a Viviane, Sorocaba, São Paulo. Oh, muito obrigado aí
né? Sempre aí mandando uma mãozinha assim, ah, eu também estou. Muito obrigado pela sintonia, Josué, Viviane e Sorocaba, São Paulo, tá ok? Obrigado pela companhia. Ouvimos também aqui, deixa eu dar um Lázaro Dom Duque aqui, a canção que foi a indicação do nosso ouvinte Júlio do

Obrigado pela companhia. Ouvimos também aqui, deixa eu dar um Lázaro Dom Hugo aqui, a canção que foi a indicação do nosso ouvinte Júlio do CDHU, aqui da nossa cidade. É na voz do cantor inglês, né? Sample Red. O Sample Red veio aí dando seu recado musical com a canção You Make Me Feel Brand New. Você me faz sentir novamente renovado, né? You Make Me Feel Brand New, para matar saudades, né? Em Anos Dourados. Uma gravação aí, foi lançada como singles em 1974, certo? É um from do álbum Rock and Roll Baby, um disco de vinil e um compacto simples, que foi gravado aí pela gravadora Avicol Records. Foi da novela Celebridade para 2003, Rede Globo de televisão das 20 horas. Novela que foi escrita por Gilberto Braga, com 221 capítulos. Olha aí, que coisa linda, né? Muito bom a escolha musical do nosso ouvinte Júlio aqui, do CDHU de Itararé, São Paulo. Alô, Júlio, participe sempre. Aquele abraço. Ele marcou aqui, não é? Para tocar hoje para ele essa linda canção do Simple Red. A canção You Make Me Feel Brand New, para matar saudades, muito de 1974, tá certo? Obrigado pela participação, meu campeão Júlio do CDHU aqui da nossa cidade. Rodou legal, hein? Deixa eu ver aqui. É certo, é. Tudo isso e muito mais. Essas daqui já foram. Rodou aqui também, deixa eu ver aqui. A canção que foi a participação do nosso ouvinte Felipe, ele é de Castro, Paraná. Ele pediu a canção aqui para recordar, para matar a saudade. É na voz da banda nova-iorquina The Orchids, para matar a saudade, que veio cantando, passou por aqui cantando a canção Sugar Sugar. É um disco de 1969, hein? Foi gravado aí na Estrada da Saudade, em 1969. Sugar Sugar, não é? Açúcar, foi lançado como singles pela gravadora RCA, é no álbum Everything Orchid, Sugar Sugar, foi da novela Despedida de Solteiro, que foi gravado, verdade, da novela Despedida de Solteiro, é isso mesmo, da Rede Globo de televisão para 1992-1993, das 18 horas, novela que foi escrita por Walter Negrão em 207 capítulos. É o nosso ouvinte Felipe de Castro, Paraná, e a sua participação, linda escolha musical The Orchids, com a canção Sugar Sugar, de 1969, lançada como singles em 1970, ó, aí pela gravadora RCA Records, maravilha! O nosso ouvinte Felipe de Castro, você está convidado para participar novamente, um big hug for you, valeu, thank you very much pela participação, receba aí o abraço de Anos Dourados para todos vocês aí de Castro, Paraná, tá bom? Muito obrigado pela sua participação. Rolamos aqui também, deixa o Lázaro dar um look aqui. É, tivemos aqui também a voz, foi a participação do nosso ouvinte Jacira Jansa. É, nossa querida ouvinte ilustre, Jacira Jansa, sempre com a gente, né? Ela está ouvindo a programação da noite, acompanhando a programação da noite, e a voz do cantor árabe Rashid Taya, não é mesmo? E a canção é Yahaya, Ai, Eu Vou, né? Diz assim, eu acho, né? É. Rashid Taya, com a canção Yahaya. É, foi aí lançado como singles, gravado em agosto de 1997 pelo selo da gravadora Polygram e a Barclay Records. Um front do álbum Cante Blanche. Nosso ouvinte Jacira Johnson é aqui da nossa cidade e ela ofereceu aqui para todos da family e para as listeners e friends também, tá bom? Ofereceu aí para a Jandira e família, a Jandira Johnson, a Madame Cris e família e todos que estão junto com a gente, a Sandra Vasconcelos,

A banda, né? Não, do estúdio. Estúdio Love, é. É um artista, né? O artista marroquino, Estúdio Love, a canção My Heart and You. My Heart and You. Foi em 2024 na regravação. E foi aí gravado no selo, em um selo próprio, num selo de nome Estúdio Love, tá certo? A participação foi da nossa ouvinte Evanice Machado, de Criciúma, Santa Catarina, que fez aí a participação e está curtindo a programação da noite. Uma gravação de 2024, Estúdio Love, My Heart and You, o artista marroquino, tocando e cantando em Anos Dourados. Obrigado pela participação. A nossa ouvinte Vanessa Machado, receba aí o abraço, o carinho de Anos Dourados. Participe sempre, tá bom? Olha aí, muito bom. Agora vamos só dar um look aqui para a gente já tocar as próximas músicas, para que nós possamos aí... O professor José Aparecido de Souza, junto com a gente, lá no litoral, ali em São Vicente, São Paulo, na Praia dos Milionários. Alô, professor José Aparecido de Souza, aquele abraço. Receba o carinho aí de toda a produção dos Anos Dourados, tá bom? Nosso abraço carinhoso. Ali no bairro Batistina, em São Bernardo, a Fátima, a Isabel, a Cláudia, a Rosália, o Domingos, né, o João Bosco, a Giovana, todos vocês aí, bairro Batistini, São Bernardo do Campo, um abraço carinhoso, receba aí aquele abraço. Nosso muito obrigado pela sintonia, professor José Aparecido de Souza, em São Vicente, São Paulo, tá? Agora vamos de música. A Dona Maria do Carmo também, aqui passando aqui. Lázaro, eu estou vendo vocês. Tá? Que bom, que maravilha. A gente está aqui, certamente. Ela é de Pombal, na Paraíba, certo? Alô, Carol, em Pombal, na Paraíba. Legal, legal. E vamos juntinhos aí. Tem o JB também, sintonizado com a gente aqui na nossa cidade. Todo aí o pessoal aí, a esposa Odete, JB e família, aquele abraço. Alô, JB, querido JB, todos vocês. Vem uma canção linda aí pra nós curtirmos juntos, hein? Olha aí, 22 horas e 25 minutos, Sonhos por Sonho. Vem aí José Augusto cantando. Linda canção de 1990, 22 horas e 25 minutos. Boa noite, vamos juntos.

94,3 Itararé, São Paulo, Raul Seixas, o saudoso cantor baiano Raul Seixas, dando o seu recado musical. Tente outra vez. Linda canção na Estrada da Saudade, um LB, um vinil de 1975, foi gravado aí pelo selo da gravadora Philips Records, tá? Olha aí, Tente Outra Vez, foi da novela Vitória, Rede Record de Television, 208 capítulo para 2014, tá bom? Tente Outra Vez, foi aí a participação do nosso ouvinte Primer, o Joel, grande Joel, junto com a gente, ele é de Itararé, São Paulo. Ele participou e a gente agradece a participação do nosso querido Joel de Itararé, São Paulo. Obrigado aí pela participação, meu campeão. Participe sempre, tá bom? Maravilha ter você em nossa companhia. Participe mais vezes do Big Hug for You. Aquele abraço. Rolou aqui também uma outra canção. Foi a participação do nosso ouvinte José Carlos dos Santos, o popular gatão aqui da nossa cidade, tá certo? Ó. Olha aí, ele participou aqui com a voz do cantor paraibano. A voz do cantor paraibano, não é? O saudoso Geraldo Vandré. Geraldo Vandré já nos deixou, com certeza. Mas essa canção ficou para a eternidade. Para não dizer que não falei das flores. Para não dizer que não falei das flores. É um disco de vinil, um compacto, para 1968, do álbum Geraldo Vandré. Do álbum Geraldo Vandré no Chile. É o selo da gravadora Som Midos. Caminhando, é isso mesmo, caminhando e cantando, seguindo a canção. Geraldo Vandré, foi da novela aí, Amor e Revolução para 2011, Sistema Brasileiro de Televisão, tá certo? O nosso ouvinte gatão, LTD São Paulo, Brasil, preparado, usando dourado para todo o Brasil, ofereceu aqui para a esposa, a Dercy Costa Luz, com carinho, está? Para a irmã Mara Marciele, e para os demais da família, ok? Alô, gente querida, alô, gatão aqui da nossa cidade. Nosso muito obrigado pela participação. Linda escolha musical, tá bom, meu campeão? Grande, um big hug for you, grande abraço. Participe sempre. Linda canção escolhida. Anos Dourados agradece, muito bonita. Receba o abraço da produção de Anos Dourados. Aquele abraço.

Ah, sim. Beleza, vamos lá. Tivemos mais aqui, deixa eu dar um look aqui. Tivemos também a participação do nosso ouvinte Gil Lanches. Ele participou aqui com a voz do cantor carioca Benito de Paula. É um samba lindo, não é? Charlie Brown, ô meu amigo Char, ô meu amigo Charles Brown, Charlie Brown, se você quiser, vou lhe mostrar a nossa São Paulo, terra da garoa. Olha aí, lançado em 1974, um LP da Copacabana Discos, tá bom? É do álbum Ao Vivo do cantor Benito de Paula. A participação é do Gil Lanches, aqui da nossa cidade, do Jardim Alvorada, de Itararé, São Paulo, Brasil, preparado usando dourado para todo o Brasil. Ofereceu aqui para todos os amigos, para todos os friends, tá? E para os clientes também, para os clientes. Muito obrigado, Gil Lanches. Participe mais vezes no Big Hug for You. Valeu, obrigado pela participação. Participe sempre, tá certo? Rolamos aqui também uma outra canção. Deixa eu dar uma olhada. É a participação do nosso ouvinte Glória. Ela é de Itararé, São Paulo. Ela marcou aqui a voz do cantor mineiro Fernando Mendes cantando um dos seus maiores sucessos, tá? A Desconhecida na Estrada da Saudade, 1973, gravado aí em um LP de vinil pelo selo da gravadora Emael Dion. Ouvinte Glória, de Itararé, São Paulo, Brasil, para as paradas do Zano Dourado para todo o Brasil. Ofereceu aqui para todos da family, tá? Para todos da família. Para os casais Cleusa e o esposo Murad, lá em Santa Cruz dos Lopes. Alô, Murad! Alô, Cleusa também! Aquele abraço, tá? E também, para mais aqui, para o Sérgio e a Vanderleia, tá bom? Para o Mauro e a Sônia, lá em Avaré, São Paulo. Para o Jorge e Lúcia, de Itaverá, São Paulo. E a nossa ouvinte Glória, de Itararé, São Paulo. Obrigado pela participação. Participe sempre, Glória querida. Muito obrigado pela participação. Aquele abraço. Valeu. Participe sempre. Um big hug for you. Thank you very much pela participação. Rolamos aqui também uma outra canção que foi a pedido musical do nosso ouvinte Antônio Cirso Borges. O Antônio Cirso Borges, ele marcou aqui a voz do saudoso cantor Paulo Sérgio, não é? Do cantor Paulo Sérgio dando o seu recado musical aqui. A canção Quero Ver Você Feliz. É um disco aí gravado em 1975, num LP vinil, editado pela gravadora Copacabana e gravadora Beverly. Antônio Cirso Borges. Do bairro da Enxovia, aqui da nossa cidade, tá certo? E ele ofereceu aqui para todos da família, para Noemi Nunes Borges, em especial, especialmente ao filho André Luiz Borges. Olha aí, que bacana. O André sendo homenageado pela família toda, a dona Noemi, a mamãe, o João Paulo, o irmão, enfim, por todos da família, o André, que fez aniversário, que completou mais um ano de vida, o dia 5 de junho, na sexta-feira que passou agora, tá bom? Olha aí, André, feliz aniversário em nome de Anos Dourados. Happy birthday to you! Muitos anos de vida que você colha muitas e muitas flores no jardim da sua vida, tá bom? Alô, André Luiz Borges, aquele abraço. Obrigado, feliz aniversário. Alô, Antônio Cício Borges, alô, Noemi Nunes Borges, aquele abraço. Obrigado pela participação, Antônio Cício, participe sempre. Alô, João Paulo Borges, receba o abraço aí de Anos Dourados, tá bom? Aquele abraço. Olha aqui, rolamos aqui também uma outra canção, que foi a participação da nossa ouvinte Ivone, que é de Itapeva, São Paulo. A Ivone, ela marcou aqui a voz do cantor carioca José Augusto cantando Sonho por Sonho, um sucesso de 1990 na Estrada da Saudade, que foi gravado aí pela gravadora BMG Ariola. Lembrando que esta canção foi da novela Simplesmente Maria, do Sistema Brasileiro de Televisão, do SBT, para 1996, tá bom? E a nossa ouvinte Ivone, ela pediu aqui para matar saudades.
Borges, tá certo? Alô, Ivone de Itapeva, São Paulo, aquele abraço. Receba aí em nome de Anos Dourados, um abraço carinhoso em nome da produção do programa, tá? Aquele abraço. Vamos lá, né? Obrigado, Ivone, pela participação. Participe sempre, tá bom, querida? Valeu pela participação. E o programa está quase terminando agora, não é? Nós temos aí, tivemos aí participação do nosso ouvinte Cláudio Cooper, do Sérgio Vigia do Banco do Brasil, da Cláudia do Morro Chato. Ela pediu Lázaro Santos aqui, hein, Cláudia? Obrigado, tá bom, querida? Alô, Pedro da Confesa 2, alô, Nerci Vaz, um abraço carinhoso, não é? E a Maria José lá no bairro do Matão. A Inês Andrade também pediu músicas aqui, tá bom? Com Wagner, a gente vai tocar para Inês Andrade no próximo domingo, tá? E vamos tocar aí muitas outras canções para nós recordarmos aqui em tempos de Anos Dourados, tá bom? Tá bom, gente querida? O Paulinho vem chegando e a gente vai fazer aqui o término do programa Anos Dourados, tá certo? São 22 horas e 58 minutos. Paulinho, tivemos aqui na edição, nos trabalhos digitais, Clodoaldo, Liliane Creto. Na supervisão, na direção, tivemos aí Dona Bila Fadel, que fez aí, tá bom? Aqui no estúdio central, no estúdio Number 1, já prontinho para as construções finais, Paulinho Santos, é com você, my friend. Can you speak? Manda lá. Juntos, tá certo? A gente vai aí acertando aqui daqui a pouquinho, já vai entrar a programação da 94 para você curtir muito.

0: O programa Anos Dourados. E tenham todos, né, uma boa noite. E até a semana que vem, se Deus quiser. Boa noite, José Carlos. Boa noite, Lázaro.
1: Horácio Paulinho Santos, boa noite. Quero mandar um alô ainda aqui pro nosso ouvinte Valdomiro Cleto e a Rita de Cássia. Obrigado aí pela sintonia, tá bom? Tiveram junto com a gente nessa noite. Obrigadão mesmo pela sintonia. O Léo Medeiros também, e a Ivone, todos vocês aí, o Dirceu Fernandes, estão junto com a gente aí para curtir a programação da noite, ok? Muito, muito bacana ter todos vocês aí em nossa companhia. A gente vai aqui mandando abraço para todo mundo, afinal de contas, é muito bom ter vocês em nossa companhia, o Rock Fugues lá no Taquarussu, tá certo? Agora, para as considerações finais, o José Carlos. Pode passar, Paulinho. José Carlos é com você, my brother. Can you speak? Manda lá.
2: Quero aproveitar e mandar os parabéns lá para o Zé Pinho, lá do bairro do Matão, ele que no dia 5, sexta-feira, fez aniversário. Eu e toda a equipe de Anos Dourados desejamos a ele muita saúde, paz e felicidades. Um abraço também para a Maria José, a Lucilene, o João, o Caio, o João Antônio, o Luiz Fernando, enfim, a todos da família. E por fim, quero agradecer as participações dos ouvintes que hoje pediram a sua música preferida através do telefone 3532 6081 e também pelo WhatsApp 1535 326081. A todos, o meu muito obrigado em meu nome, editor e equipe de Anos Dourados. Um abraço e uma boa noite do José Carlos.
1: Orate José Carlos também. Lázaro Santos apresentou para vocês o programa desse dia 7 de junho de 2026, tá bom? Peço a Deus que proteja todos vocês. Que Deus abençoe. Uma blessed week, uma abençoada semana. A gente volta, se Deus quiser, no dia 14 de junho. Bye bye. See you guys. Vamos juntos. Let's go now. Bye bye.

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2: Vinte e três horas e 38 minutos.
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0: Romário!
1: Vai te arrumar! Aí, Júnior, o que será que tinha naquele áudio, hein, meu irmão?
2: César, eu também quero saber, velho.

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2: E olha só a dúvida do Edu. Doutor, quando eu me estimulo, eu não uso a mão. Eu apenas fico roçando o meu pênis na cama e assim eu consigo ter o prazer e chegar lá. Eu tenho, na verdade, medo de colocar a mão e me machucar na hora de tirar a cabeça do pênis pra fora. Será que meu medo tem sentido? Olha, em geral, os garotos, os homens, conseguem exteriorizar a glande, a cabeça do pênis, deixando o prepúcio pra baixo, sem maiores dificuldades. Sem maiores problemas. Agora, se você tem, por exemplo, uma fimose, que é um estreitamento do prepúcio, esse processo pode ficar um pouquinho mais difícil.

0: sem maiores problemas. Agora, se você tem, por exemplo, uma fimose, que é um estreitamento do prepúcio, esse processo pode ficar um pouquinho mais difícil e vai ver que é por isso que você está com receio, que você está com medo. Nesse sentido, a forma com que você se estimula está ok, é válida, mas talvez para você ficar mais sossegado para o futuro da sua vida sexual, seria importante que você procurasse o urologista para fazer uma avaliação e, eventualmente, uma pequena correção, se você tem mesmo uma fimose, o que pode eventualmente justificar esse seu medo de sentir dor ou desconforto quando você coloca a glande para fora do prepúcio. Tem dúvidas? Escreve pra gente no @JairoBauerOficial.
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2: Muito bem, senhoras e senhores, sejam bem-vindos e bem-vindas ao The Music Coffee Time, edição de segunda-feira. Como é que tá por aí, gente? Tudo bem? Tudo tranquilo? Prazer, sou Diego Ferrari e sou com você a partir de agora, levando pra você as grandes emoções do passado. Apertem os cintos, a sua viagem dos grandes sucessos já começou.
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2: Ei, você aí, estamos de volta pra você ouvir o The Music Coffee Time. Aqui você aumenta o volume e a gente toca melhores dos anos 70, 80, 90 aqui no The Music Coffee Time.
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0: Meus Coffee Time, as grandes emoções da sua vida estão aqui. A gente volta já.
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6: Olha só a dúvida do Arthur. Doutor, tive minha primeira experiência com uma garota de programa quando fiz 18 anos. Foi em uma cidade onde eu nunca tinha ido na vida. Só que eu nunca mais vou vê-la novamente. A relação foi feita com proteção do início ao fim. Não tirei o pênis pra ejacular. E agora tô morrendo de medo dela ter engravidado e nem consigo saber a confirmação, porque não consigo encontrá-la novamente. O senhor acha que esse medo faz sentido? Olha, eu acho que não faz muito sentido, já que você conta pra gente que você usou preservativo do início ao final da relação e mesmo tendo ejaculado dentro, você tirou a camisinha. A camisinha não deve ter tido nenhum grande problema, senão você contaria pra gente. Então acho que esse seu medo é um pouco desproporcional. E além disso, é muito provável que ela use algum método de contracepção, né? Um método mais permanente, como pílula convencional ou DIU. Enfim, algum tipo de método de proteção, já que ela precisa de um cuidado a mais pela própria natureza da atividade dela, tá? Então, eu acho que se você usou camisinha do começo ao fim, você não tem com o que se preocupar.
7: Tem dúvidas? Escreve pra gente no @JairoBauerOficial.
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0: 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A gente volta já.
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0: nosso The Music Coffee Time. A gente vai para um break e daqui a pouco tem mais. Não sai daí.
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0: aí, gente. E essas são as últimas de hoje, dessa segunda-feira do The Mills Coffee Time. Obrigado pelo teu carinho, pela tua audiência. A gente se encontra amanhã na terça com mais The Music. Se liga aqui na nossa rádio, a gente volta a qualquer momento com mais programação aqui.
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5: E olha só a dúvida da Joana. Doutor, meu avô, depois que ficou viúvo, passou a se interessar por alguns hobbies. Muitos deles têm a ver com habilidades artísticas. Ele faz aula de piano, começou a fazer aula de pintura, gosta de dançar duas vezes por semana. Será que esse ritmo acelerado não pode fazer mal para a saúde dele? Olha, Joana, eu acho que a sua preocupação é importante, mas eu acho que seu avô está fazendo ótimas escolhas. Ele ficou sozinho e ele começou a investir em hobbies, em coisas que ele pode fazer sozinho ou que ele pode interagir com outras pessoas, como dançar. Nesse momento, ele consegue combater a solidão, que a gente sabe que é um agravante muito importante para a qualidade de vida, bem-estar de todas as pessoas e principalmente das mais velhas. E além disso, ele está desenvolvendo habilidades artísticas. E é interessante essa tua pergunta, porque recentemente saiu uma pesquisa feita no Reino Unido, na University College London, com 3.500 adultos, e eles perceberam que os que se engajavam em atividades artísticas, eles tinham um ritmo mais lento de envelhecimento quando comparados àqueles que não tinham nenhuma atividade nessa área. Então olha que interessante, seu avô está redescobrindo a vida, procurando atividades que sejam interessantes para ele, podendo interagir com outras pessoas, e isso é muito bom. Eu acho que você devia incentivar. E o ritmo, com certeza, ele vai saber se ele está exagerando ou não. Tem dúvidas? Escreve pra gente.

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1: 94, agora 12:08, bom dia.
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0: Agora 12h45, 94 FM.
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5: E olha só a dúvida da Lia. Doutor, meu irmão de 19 anos não fuma cigarro, mas ele tá usando narguilê, cigarro eletrônico, arrumou uns sachezinhos de nicotina e ele acha que tá tudo bem. Eu creio que tem problemas. Como que eu converso sobre isso com ele? Olha, Lia, muito boa a tua questão. Lembra que dia 31 de maio tá aí, Dia Mundial Sem Tabaco, e apesar dos avanços que o Brasil fez para diminuir a quantidade de fumantes nessas últimas duas décadas, principalmente os jovens começam a procurar nicotina em outros formatos que não cigarro tradicional. Então, cigarros eletrônicos, que a gente já sabe que tem muitos danos à saúde, o narguilé ou narguilé, que também pode fazer com que a pessoa rapidamente fique dependente de nicotina e possa até vir a fumar cigarro tradicional, convencional, e esses sachezinhos que você está contando. Na verdade, esses sachês ou nicotine pouches nada mais são do que saquinhos que têm nicotina, e apesar de não ter produtos da queima do tabaco, ele pode fazer com que a pessoa se torne rapidamente dependente e migre, inclusive, para outras formas de consumo de cigarro. Então é muito importante que você converse com seu irmão, conte as suas preocupações em relação ao fato dele estar consumindo nicotina e os riscos que ele pode enfrentar muito em breve. Tem dúvida?

0: dúvidas, escreve pra gente no arroba Jairo Bauer Oficial.
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1: Boa tarde, agora 3:08, 94 FM.
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8: Na 94 FM, 3h49. Bom dia.
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3: E olha só a dúvida da Cassiana. Doutor, como que eu faço para achar motivação? Às vezes eu me acho tão perdida na vida. Cassiana, motivação é um ingrediente fundamental para a gente chegar lá, alcançar as nossas metas, tanto no aspecto pessoal quanto no profissional. Mas a gente sabe que por mais que uma pessoa tenha uma meta, é fácil perder a motivação por conta de estresse, de sobrecarga, de falta de foco e por aí vai. A famosa Universidade de Harvard conta pra gente algumas questões bem práticas para você conseguir ter mais motivações. Olha só, ter um objetivo claro, elaborar um plano exequível, ou seja, que pode ser executado, ter uma lista de tarefas para que você possa chegar lá na sua meta, procurar companhia para te ajudar nessa trajetória, pensar no sucesso, na possibilidade de dar certo, evitar se distrair e, para terminar, ter compaixão por você mesma, entender que existe um ritmo e muitas vezes você não vai conseguir chegar até onde você queria, mas se você avançar, já é um ganho tremendo, tá bom? Tem dúvidas? Escreve pra gente no @JairoBauerOficial.
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0: Adel. 4:07.
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1: Quatro horas e 21 minutos.
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0: 4 horas e 46 minutos.
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4: E olha só a dúvida do Pedro. Doutor, eu tenho só 12 anos e acho que tenho fimose. Minha mãe diz que não sabe o que fazer. Como que eu faço? Olha, como vocês estão com dúvida se você tem ou não fimose, eu acho interessante, importante, que a sua mãe te leve a um médico, pode ser um pediatra ou ebiatra, que é o médico que cuida dos adolescentes, ou ainda, né, no urologista, que é o médico especializado nessa parte do corpo, para que ele possa fazer uma avaliação. Às vezes, a pessoa pode ter um pouquinho de fimose, né? Que é o estreitamento do prepúcio, da pele que recobre a glande, a cabeça do pênis, e pode ter alguma dificuldade de colocar a glande para fora. Agora, essa fimose, ela pode ter níveis diferentes. Ela pode ser mais sutil e, às vezes, só com algumas manobras ou com a aplicação de algumas pomadas, recomendadas pelo médico, obviamente, você consegue reverter essa situação, ainda mais quando você é muito jovem. Ou, em alguns casos, essa fimose tem um grau um pouquinho mais elevado e aí o médico pode considerar algum tipo de procedimento para liberar um pouco mais a glande, tá? De qualquer forma, tua mãe não vai saber o que fazer mesmo. A única coisa que ela pode te ajudar é te levar ao médico. E aí, juntos, vocês vão resolver o que deve ser feito. Tem dúvidas? Escreve pra gente no @JairoBauerOficial.
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5: Cinco horas e 19 minutos.
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3: Cinco horas e 48 minutos.
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0: acontecendo?
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3: Seis horas e 37 minutos.
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1: 7 horas e 2 minutos.

0: Bom dia trabalhador, bom dia trabalhadora, bom dia para você que está saindo, você que está chegando, você que está trafegando as ruas da nossa cidade. Bom dia meu amigo do sítio, das chácaras, das fazendas, das cidades circunvizinhas, você que mora na nossa região, você que nos assiste através da página do Facebook, bom dia!
1: Bom dia pra toda criança, pra toda pessoa que planta o amor.
0: Relógio marcando 7:04:42, já está dentro do seu lado o seu programa Oração do Trabalhador, órgão de divulgação de Jesus Cristo através da rede, na direção desse amigo que vos fala, Pastor Valdecir, desejando muita paz, amor, esperança no seu coração. Aqui do meu lado a pastora Fábio, ali na técnica de som o nosso amigo Marco Massa, e a gente vai com você até a 7:30, você pode participar da nossa programação. O telefone da 94.3 FM é o 3532-6081, e você pode usar também o 15991-942108. É, repetindo, 15991-942108. Ligue, participe, manda tua mensagem, faça o seu comentário, curta, entre pela página do nosso Facebook, das nossas redes sociais, e não esqueça de compartilhar. Afinal, esse programa é meu, é seu, é nosso, é feito pra você e por você.

11 grau com sensação de 10, né? É, estava isso, pelo menos na minha casa, eu pude sentir aí na minha pele, né? Esse frio. E meu Deus do céu, né? Hoje, segunda-feira, gente, vamos mexer o corpo, vamos levantar, é hora de levantar hoje, 8 de junho de 2026. É, 8 é uma data bem corrida, uma data muito forte. Pessoas têm boletos para pagar, né, gente, né? Eita, vamos lá, vamos mexer, vamos trabalhar. Um abraço pro pessoal que estão aí no interior. Já tratou a bicharada? É, já tratou as vacas, galinhas, porcos, pato, as ovelhas, todos os bichinhos já estão tratadinho. Daqui a pouco vamos trabalhar, né? Depois do programa Oração do Trabalhador. Grande abraço ao pessoal que estão circulando a nossa cidade na circular, pessoal que estão levando as crianças para a escola, nas vans.

da nossa cidade na circular, pessoal que estão levando as crianças para a escola, nas vans, nos ônibus, é, aquele abração para vocês. Hoje segunda, tem aula, gente, em todos os colégios, né? É, o semana passada aí teve um baita feriadão. É, e as pessoas só não foram pra praia porque tava gelada, né? Senão tinha todo mundo indo pras praias, cachoeira, então todo mundo achou outro tipo de diversão, né? Beleza? Então vamos prosseguindo com a nossa programação. Esta semana é uma semana toda especial, porque dia 12 é dia dos namorados. É, tem gente que tá fluindo coraçãozinho nos olhos, né, gente? Coraçãozinho no coração. E essa semana é semana de mandar flores, é semana de mandar flor é todo dia, né? Mandar flor é todo dia. Lá em casa, o pastor não sabe nem onde meter mais flor todo dia. Todo dia. Eita, aquele abração pra tu. É brincadeira, né? Brincadeira essa parte, né, tia? É, flor todo dia custa muita, né? De la grana. Então, mas, gente, essa semana é muito especial para os namorados, assim como tem dia dos pais, dia das mães, dia dos homens, das mulheres, dia de todo mundo, né? Tem dia também dos namorados. Então, essa semana é uma semana muito especial para os casais, para os namorados. É, então é isso aí, ó. Não perca a oportunidade de declarar ainda mais o seu amor, de dar um presente, é, de aquecer mais ainda a sua relação, né? Do seu casamento. Eita, glória, dia maravilhoso, né? Então, dia 12 vai ser sexta-feira. Beleza? Mas nessa semana nós estamos aí e nós tivemos na rede ontem uma reunião muito abençoada, muito calorosa, muito abraçada por Deus. Ontem nós tivemos a Santa Ceia, tivemos a ministração da Santa Ceia, a comunhão com o Pai, a presença de Deus, aquele aconchego do Pai, aquela palavra que marcou corações ontem, pessoas foram abençoadas, é, a gente estampava no rosto das pessoas aquela alegria, aquela satisfação de poder dizer: eu hoje fui muito abençoado por Deus, Deus me abençoou. É, maravilha, por conta de muita coisa maravilhosa que aconteceu na rede neste domingo. Então, você que foi na rede, você que ainda não foi, terça-feira ainda nós ministramos a Santa Ceia. Para aqueles que não tiveram oportunidade, não conseguiram ir no domingo, vão tomar a Santa Ceia na terça-feira, depois amanhã, às 8 horas da noite. Nós teremos o Terço em Chama e aí também nós ministramos a Santa Ceia para aqueles que não puderam tomar a Santa Ceia neste domingo. Nós é um propósito, você não pode ficar sem tomar da Santa Ceia. É a comunhão, é andar em comunhão, é andar juntos, é andar participando do mesmo sacrifício, do mesmo amor. O preço que ele pagou foi grande por nós, foi grande por você. Então não tem como ficar sem participar, né? Quinta-feira nós teremos ali o Rede Ensino, onde as pessoas estão com certeza, cheias de paz, cheias de amor, cheias de esperança, aprendendo a palavra de Deus. A Bíblia afirma: conhecereis a verdade e a verdade vos libertará. Também disse: examine as escrituras, porque elas testificam de mim, e cuide ter nela a vida eterna. A Rede Ensino é para você que quer ir para o céu, é para você que quer ter outra, algo maravilhoso, algo forte, maravilhoso para viver aqui, mas quer ter a tua vida eterna, porque a palavra, a Bíblia nos garante isso. Todo aquele que vive, aquele que conhece e vive a palavra de Deus, aquele que aprende a palavra de Deus, ele cresce, e a pessoa que não aprende, ela para de crescer no mundo espiritual, ela para de crescer, ela para de saber, para de crescer.

ser. Vamos lá então, essa semana é uma semana que vai ficar marcada na tua história, porque você vai pro Rede Ensino quinta-feira, 8 horas da noite. Domingo, nós teremos aí duas concentrações de fé. Nós teremos o culto na parte da manhã, às 9 horas, e nós também teremos à noite, às 19 horas. Deus dando oportunidade para você conhecer mais dele e manifestar aí a sua fé, o seu amor, a sua esperança, sua vontade de mudar na tua história, de mudar a sua vida. Beleza, meu irmão? Vamos prosseguindo, nós temos aí, mas os aniversariantes do dia, nós temos 3 aniversariantes, né? E hoje tem mais gente que comeu bolo ou vai comer. Eu acho que quem comeu o bolo sozinho foi só o Noah, né? Porque foi ontem, nós comemos bolo lá na ceia. A ceia fez aniversário, né, ceia? Deus abençoe. Laodiceia, mãe do Jefferson, né? Hoje o Luiz está tomando café com picanha. Vamos para lá, eu acho, né, pastor? Bora lá, daqui a pouco nós chega, então, ali na Pederneira. um abração pro Luizinho, meu filhão, meu amigo, meu irmão. Que Deus te abençoe. Eu amo muito você, meu irmão. Que Deus guarde e proteja por toda a sua caminhada, no nome de Jesus. Nós temos também nosso gurizinho que ontem fez aniversário, Noah. Aquele abração pro Noah. E também a Ceia, Deus abençoe a Ceia, muitos e muitos e muitos anos de vida. Thalia Vitória, o Marco está homenageando a Thalia Vitória, né? Aquele abraço para ti, Thalia, que Deus abençoe você, que Deus te guarde, né? Não sei se eu conheço a Thalia, mas certamente está ouvindo. Receba aí a homenagem do programa Oração do Trabalhador. Rodamos então, Maza. Parabéns, Binga Aurélio, para vocês, aniversariante do dia, tchê.

0: gastando dente, né, tia, naquela costela. Deus abençoe. Um abração pra vocês, um abração pro meu amigo Matheus Ferreira, que já tá aí, gente, tá colhendo. Ele mandou uma foto das colheitas das abóboras, abobrinha caputiá, né? Tudo lindo, nós gostamos muito de caputiá. Que Deus abençoe, Matheus, aquele abraço para você e toda a sua família, e uma ótima colheita. Eu nem sabia que tinha plantação aqui no nosso município, mas olha que alegria, falei para ele, ainda estou conhecendo Itararé. Por isso aquele abraço vai pro pessoal lá do Saltinho do Rio Verde, do seu Pedro, João, Airani, Cleverson. Alô, Cleverson, aquele abração para ti, para tua esposa, para toda a sua família. Beleza? Para Paula, também para Daniele. Um abração pro pessoal do Passo Fino também, que estão ouvindo a nossa programação. Alô, Rodrigo, alô, Miriam. Pessoal do Cerrado, a Gil, Zé, o Joca. Pessoal aí do Matão, alô, Luiz. Jurema, aquele abraço. Pessoal aí do Morro Chato, Roberto, Carlos, Robertão, aquele abraço para ti. Que Deus te abençoe. Pessoal lá do Lajeado, ali de Santa Bárbara, Barreirinha. Alô, Alex Leiteiro, aquele abraço pra você aí, meu amigo. Lá na Pedra Branca, também, nosso gaiteiro lá, né? Que Deus abençoe você, meu amigo, meu irmão. Pessoal lá da Agrovila. O pessoal da Agrovila. Um nosso abraço pro Léo, né? Pra Simone, pro Jonah, também pra Sandra. Ei, Tomasa tá chegando aqui com aquele cafezinho gostoso aqui, gente, agora. Deus abençoe o Masa. Tá frio, mas tem café, tem chimarrão aqui nos estúdios da 94, né? Beleza, pastora Fabiane? Bom dia!
1: Bom dia! Bom dia, pastor Valdecir. Bom dia, Marcos Masa. Bom dia a todos os nossos ouvintes ligadinhos conosco aqui na 94, nessa manhã abençoada de segunda-feira, 8 de junho, gente!

Celebre que é segunda-feira, gratos somos a Deus, porque ele nos permite aí, né, ter mais um dia e mais uma semaninha para andar com ele. Então, ó, adore ao Senhor, celebre, se alegre, é. Ó, a galera tá gritando já aí, ó. Isso, ó. Porque segunda é dia muito especial, como todos os dias são especiais, porque nós temos Cristo em nós, né? Então, maravilha. E que essa semana seja diferente, que essa semana seja cheia de Deus na sua vida, em todas as suas ações, em todas as suas atitudes, é, que você possa entregar tudo aos cuidados do papai. Beleza? Um abração aí, então, pro pessoal que tá mandando mensagem, né? O Ed Bala tá ligadinho conosco, o Éder Bibiano, bom dia, a Ana Paula Delanhol, toda a família, beijo, filhos, Valdecir tá na escuta, é, um abração pra ele, pra Andréia, a minha amiga Sônia Barbosa, lá de Santo Ângelo, beijo, Sônia, a Cissa, o Luiz, parabéns, Luiz, Deus abençoe, a Adriana de Oliveira também tá ligadinha pedindo oração pela família, a Adelinda também tá na escuta, o Fernando, Cirineu Martins, é, eu vi que a Maria Luísa entrou ali também, né, um beijo, Maria Luísa, Josi, é, a Céia, né, que tá de parabéns hoje, beijo, Marco Macedo, ligadinho, né, e um abração aí pra Thalia, feliz aniversário, querida, Eraíde Macedo também tá na escuta, o Eric Delanhol, bom dia pra minha querida Maria, lá da Fazenda Montanha, minha mãezinha, beijo, dona Rosângela, a Sônia colocou ali, eita glória, né, beijo, mãe, te amo, a Gisele com muita alegria, ligadinha com a gente também, bem, a Lucimara Aguiar, lá da Pauliceia, vamos estar orando por vocês, obrigado pela audiência, Edilaine e Edilmar ligadinhos também, a Sônia Marques, o Hermes Delanhol, o Silvinho, deve estar na boleia do caminhão já, né, maravilha, deixa eu ver se tem alguém aqui no WhatsApp da 94, não, acho que é isso mesmo, maravilha, beleza, gente, e nós vamos rodar agora, ó, a mãe tá ligadinha, o Hermes disse, né? Um beijo pra dona Esdras, que tá na escuta. Beijão e um abraço aí, né, do pastor. Deus abençoe a dona Esdras. Obrigado pela audiência, tá bom? Vamos rodar um louvor? Daqui a pouco a gente volta, tá bom? Gabriel Guedes, Santo pra Sempre.

0: Do ínfimo grão de areia ao sorriso de uma criança. Livro de João, capítulo 1, versículo 2, 3, diz: ele existia no princípio com Deus. Por meio dele, Deus criou todas as coisas, e sem ele, nada foi criado. No início de todas as coisas, Jesus estava presente. Ele é a palavra por meio da qual Deus criou todas as coisas. Sem ele, nada teria sido feito. Ao contemplarmos o mundo ao nosso redor, desde o nascer do sol até as estrelas cintilando no céu, somos lembrados da grandiosidade do nosso Criador. Cada detalhe da criação é um reflexo do poder, esmero e sabedoria de Deus. Se você repara nas flores que desabrocham com cores vibrantes, nas aves que preenchem nossos dias com os seus cânticos e nas ondas do mar que dançam ao ritmo do vento, não há como negar a obra majestosa e monumental do nosso Criador. Cada ínfimo grão de areia, cada sorriso de uma criança, cada brisa suave é uma prova viva do seu amor, cuidado e excelência. Quando nos permitimos enxergar o mundo sob esse ângulo que exala maravilhamento e fascínio, nosso coração se enche de louvor. O salmista declara: os céus proclamam a glória de Deus, o firmamento demonstra a habilidade de suas mãos. Salmo 19:1. Em nossa rotina diária, podemos facilmente nos distrair com as preocupações e afazeres. Porém, ao pausar e observar a beleza do nosso entorno, somos convidados a um instante de adoração sincera. Louvemos ao Senhor, que fez tudo com propósito e perfeição. Que nossos momentos de contemplação nos levem a uma profunda gratidão. Jesus, que estava no princípio de todas as coisas, habita em nosso coração e, graças a ele, podemos vislumbrar o infinito amor, graça e poder de Deus. Hoje, permita-se maravilhar com a criação e deixe que essa admiração se transforme em louvor ao Criador.
1: Beleza, meu irmão, chega mais perto do teu aparelho receptor. Coloque o copo com água, peça de roupa, chave da casa, do carro, do comércio, porque chegou o momento. Receba a oração da fé. Meu Deus e meu Pai, em nome de Jesus Cristo de Nazaré, o seu Filho amado, que apresentamos os milhares de ouvintes, pessoas de longe e pessoas de perto. Abençoamos aqueles que estão ligadinho, Pai, diante do rádio, em sua mesa, tomando seu café. Abençoamos aqueles que estão dentro do seu carro, do seu caminhão, do ônibus ou da circular. Pai, eu apresento os nossos ouvintes. Peço que o Senhor entre em ação em favor dessa vida. Entra nesse carro, nesse caminhão, nesse ônibus, entra nesse ambiente de trabalho, muda esse ambiente. Entra nesse quarto onde esta pessoa está acamada em um leito de dor. Levanta ela, Senhor. Entra com teu poder, curando, libertando, cessando toda a dor e abençoando esta vida, abrindo portas e caminhos para que essa vida seja feliz. Abençoa esse dia e esta semana e abençoa o copo com água, a peça de roupa, a chave da casa, do carro, do comércio. Eu intercedo e peço a bênção, e os que recebem com fé responde com alegria: amém, Jesus, e amém, Senhor.
0: Maravilha, oramos, o papai está no controle de tudo, queridos. Um abração para Inês do bairro Cerrado, a Diair Fadini, a Elaine Fadini também vi que entrou ali, a Lenir Maciel, Deus abençoe, obrigado pela audiência. E o programa vai ficando por aqui, mas a semana só está começando, gente. Amanhã, papai permitindo 7 horinhas, a gente está de volta. Linda semaninha com Jesus, fica com Deus, tchau, tchau.
1: Beleza, um abraço para Elomir e também para o Gildo. Fique com Deus. Obrigado, Márcio. Obrigado, pastora Fabiana. Obrigado você que nos ouviu, nos assistiu. Volta a nos ouvir nessa mesma história amanhã, se Deus assim permitir. Vem aí, Vicente de Moraes, com Isto é Brasil. Fique com Deus e viva Cristo em nossos corações.
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5: Em Tararé, são 7 horas e 35 minutos.
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Olá, bom dia, 7h36. Engate a primeira, a segunda e a terceira, que hoje é somente segunda-feira. E não tem feriado essa semana. Folhinha marca 8 de junho de 2026. Olha, estaremos completando hoje já 159 dias do ano. É mole ou não? É. Faltando tão somente 206 para 2027. A lua é a lua minguante. Sabia que tem dia do cunhado, não é? Hoje, dia 8 de junho, é dia do cunhado. Vai lá dar um abraço no seu cunhado, na sua cunhada. Vai, vai lá. Tem cunhado que é bom, legal, mas tem uns, são uns penteiros. Não. Hoje também é dia dos melhores amigos. Dia do oceanólogo. Aquele que cultiva a laranja, a mexerica, é o citricultor. Hoje é dia dele também. Se é dia dos oceanos, é dia do oceanógrafo, já falei, né? Aquele abraço especial, sabe, para quem? Para você que está aí começando a semana com idade nova, hein? Parabéns! Pô, parabéns e muitas felicidades! A frase do dia para você meditar, para você pensar, é do grande Bob Marley. A frase do dia fala assim, assim, ó. Não vivemos para que nossa presença seja notada, mas sim para que nossa ausência seja sentida. Verdade? Por onde passar, deixa aquela mensagem legal, marcado pela sua simpatia, pela sua cordialidade, pela sua honestidade. É, isso aí fica marcado, barra, pra vida toda. Não pela arrogância, pelo nariz empinado, né? Isso aí não leva a nada. Estamos chegando no seu comecinho de manhã, de semana, com mais uma edição do Isto é Brasil, a produção, a apresentação, a seleção musical de Vicente de Moraes e a direção geral Bila Fadel.

0: dia.
1: Bom dia, bom dia para você, ouvinte de todos os dias e todas as horas. Bom dia, vida que se renova a cada momento, a cada instante. Bom dia, trabalho que dignifica o homem. Bom dia, fé, que sem ela nada, nada acontece em nossas vidas. Bom dia, coragem, sem você, coragem, não saímos da cama todos os dias. Bom dia, alegria, que transforma nossas vidas. Bom dia, família, alicerce de tudo. Bom dia, os meus amigos e amigas de todas as horas. Bom dia, Deus, o grande arquiteto do universo, razão de nossa existência, criador do céu, criador da terra. E obrigado, Senhor, pelo dia de hoje, pela semana que começa, pelos meus filhos, minha nora, meus netos, pela minha família, pelos meus amigos e amigas e ouvintes. Mas acima de tudo, obrigado pela tua presença em nossas vidas, Senhor. Obrigado.

0: retirada.
1: 7h44, abrindo mais uma edição do Isto é Brasil. Modão Raiz, Tião Carreiro e Pardinho, Pagode em Brasília.
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0: Saudosos Tonico e Tinoco. Moreninha linda. Alô, Dojão na sintonia em 94.3. Bom dia, obrigado pela audiência. Ótima semana, Dojão.
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0: 9 para as 8, encerrando já a primeira parte aqui do Isto é Brasil, com Gino e Geno, apaixonado por você.
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Agora são 8 horas, 1 minuto, 8 em 1 é a hora oficial do Brasil. Nesse seu começo de manhã de segunda-feira de semana, 8 de junho de 2026. Pelas ondas 94.3, teve Vicente de Moraes, seu Isto é Brasil. Tem o melhor da nossa música sertaneja de ontem, de hoje e de sempre. E é claro, do outro lado tem você aí na nossa companhia, na nossa sintonia. Grande abraço, obrigado pela audiência.

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Bom dia, bom dia, bom dia. 8 horas e 17 minutos é a hora oficial do Brasil. Estamos por aqui de segunda a sexta-feira, nesse horário ainda às 7h30, logo após os pastores Valdecir e Fabiane, com o nosso Isto é Brasil. Só modão no seu começo de manhã. Para participar, registrar a sua audiência, a sua preferência em 94.3, é fácil, muito fácil. É só acionar o nosso WhatsApp. Anota aí, 3532-6081. Anotou? Repetindo, então, 3532-6081. Estando fora aqui da nossa área, da nossa região, é só acrescentar o 15. Quem está fazendo aniversário hoje é o Walter Bibiano. Alô, Walter Bibiano, parabéns. O Walter é irmão daquele cidadão. O senhor quer comprar alho? É, irmão do Éder Bibiano. Parabéns, Walter Bibiano, pelo aniversário.

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6: Olá, bom dia, 8 horas e 34 minutos, hora oficial do Brasil. Você está bem? Muito bem, está em 94.13, a sua é a nossa 94 FM. Transmitindo de Itararé para todo o sul e sudoeste paulista, também para o norte pioneiro do Paraná, através das suas possantes ondas sonoras. Para o Brasil, para o mundo e para fora do mundo, através da internet.

0: Chico Rei Paraná, você me enganou. A hora certa agora são 8h38.
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0: Dois Estranhos, Juliano César.
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2: Pois é, já está na hora, faltando 7 para as 9, é a hora oficial do Brasil. Obrigado a você que esteve com Vicente de Moraes por mais esta edição do Isto é Brasil. Foi a edição dessa manhã gostosa de outono brasileiro, segunda-feira, 8 de junho de 2026. Amanhã tem mais, se Deus quiser, a partir das 7h30. Logo após os pastores Valdecir e Fabiane, eu chego com o Isto é Brasil na sua manhã de terça-feira. Tá combinado? Chegando às últimas de hoje, grande abraço, ótima segunda, abençoada semana, até amanhã, tchau!

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3: Lá, lá, lá, lá. 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
4: Bom dia. Olá, tudo bem? Salve, salve! Ótima segunda-feira, bom começo de semana. Por aqui tem mais ao vivo. Aderente ao seu rádio com três fitas adesivas, grude e não desgruda. Pois é, corujinha, que coisa, hein? Hoje é segunda-feira. Segundou! Dia 8 de junho de 2026, o tempo passa, o tempo voa. Aniversariante de hoje, parabéns, felicidades, tudo de bom. Que essa data se repita por muitos e muitos anos. Uma ótima e maravilhosa manhã pra você. Bora de música boa.

Tenta samba. Joguei a toalha. Marcando presença aqui nos 94.3. Bom, é o seguinte, essa música aí é um dos maiores sucessos do grupo Tenta Samba. A faixa que fala sobre o cansaço em um relacionamento e a decisão de colocar um ponto final após esgotar todas as tentativas foi lançada originalmente no álbum Alô ao Vivo no ano de 2004 e foi essa música bem bacana que você conferiu aqui no Show da Manhã. Tá chegando por aqui mais uma. Tem uns rapazes do Black Eyed Peas. Tá na 94, tá com tudo.

0: Salvador The Black Eyed Peas, marcando presença aqui no Show da Manhã, né? Aí é bom demais. Bom, é o seguinte, atenção, serviço de utilidade pública. Foi perdido um molho de chaves, inclusive uma de carro, tá? Contendo 4 chaves. Essa chave, esse molho foi perdido nas imediações da Cofesa Loja 7, tá? Se de repente você encontrou, entre em contato aqui na Rádio FM 94 através do fone 15-3532-6081, será gratificado, tá bom? Então se você encontrou aí pelas ruas da cidade esse molho de chave, inclusive uma de carro contendo 4 chaves, tá? Entre em contato aqui na Rádio FM 94 através do fone 3532-6081, será gratificado. Daqui a pouquinho volto com muito mais. Segura aí, até já.
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1: 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Olá, cidade, bom dia. 94920. E aí, tá tudo bem? Bom, gente, eu estava aqui pensando: ninguém pode voltar atrás e fazer um novo começo, mas qualquer um pode recomeçar e fazer um novo fim. Pense nisso, vai. Uma ótima segunda-feira pra você, bom dia. Bora de música boa.

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0: 9h29. Uma ótima manhã pra você. Paula Fernandes, Amar de Novo, tá na 94, tá com tudo. Bom, é o seguinte, lembrando mais uma vez a moçada bacana, rapaziada, que daqui a pouquinho tem melhor de três. Ai, como assim, Marcos? Você liga pra cá no 3532-6081 ou manda pra gente a sua mensagem de texto votando na sua música preferida. Se de repente a sua for a mais votada, a gente toca de novo, tá bom? Então segura aí que daqui a pouquinho eu volto, até já.
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Muito bem, Cidade 94, 9h34, um bom dia pra você, né? Bom, é o seguinte, promessa é dívida. A partir de agora está começando o melhor de três. Ai, como assim? Você liga pra cá ou manda pra gente a sua mensagem de texto votando aqui na sua música preferida. Se de repente a sua for a mais votada, a gente toca de novo, tá? Já temos aqui as três opções pra você participar. Então, a posição de número 1 vai para Matheus e Cauã, com participação de Simone Mendes, Meu Silêncio. A de número 2 com Péricles e Ana Castela, Simplesmente Acontece. E a de número 3 com Gian Giovanni, A Gente Não Consegue Se Amar. Agora vem cá, na sua opinião, qual você acha que é a melhor de três, hein? Porque se de repente a sua for a mais votada, a gente toca de novo.

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1: Muito bem, Cidade 94, faltam 15 para as 10. A gente não consegue se amar, né? Pois é, que coisa, hein? Gian Giovanni, essa aí foi a posição de número 3. A posição de número 2, calma, eu conto. Péricles e Ana Castela. A de número 1 com Matheus e Cauã, com participação de Simone Mendes. Agora, vem cá. Na sua opinião, qual você acha que é a melhor de 3, hein? Será a número 1, ou a 2, ou de repente a 3? Então, liga pra gente ou manda aqui a sua mensagem de texto votando na sua música preferida. Porque se de repente a sua for a mais votada, a gente toca de novo, tá bom? Segura aí, até já. Daqui a pouquinho tem o resultado.
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0: Muito bem, Cidade 94, faltam 10 para as 10. É o seguinte, para você que votou aqui na sua música preferida, será que a sua foi a campeã de hoje? Será a campeã? Foi a mais votada? Vamos lá então com as opções por aqui. Vamos lá. A primeira com Matheus e Cauã, com participação de Simone Mendes, Meu Silêncio. A de número 2 com Péricles e Ana Castela, Simplesmente Acontece. E a de número 3 com Gian Giovanni, A Gente Não Consegue Se Amar. Nossa, que coisa, hein? Agora vem cá, na sua opinião, qual você acha que é a melhor de três, hein? Temos aqui vários áudios, né? Pessoal votando de montão aqui nas músicas. Mas a gente vai tocar somente um áudio só, tá bom? Vamos lá, então, bater um papinho com ela, com a nossa amiga Rosa. Isso? Alô, bom dia.
1: Oi. Bom dia, Márcia. Bom dia a todos da rádio aí. Aqui é a Rosa Maria, da 24 de outubro. Pode tocar, que eu admiro aí, Gian Giovanni. Entre Gian Giovanni. As três aí, eu prefiro Gian Giovanni, tá bom?
0: Tá bom.
1: Até mais, se Deus quiser, uma boa semana e uma boa tarde a todos vocês aí da rádio. Abraços, Massa.
0: Tchau, querida. Uma ótima segunda-feira pra você. Bom começo de semana. Agora vem cá. Eu tenho uma notícia boa aqui, né? De acordo com a nossa simpática produção, a mais cobiçada pelo 3532.

0: 6081 foi. Quem será?
1: Melhor de três.
2: Três.
0: Rosa, final telefone 56. A sua música foi a campeã de hoje. Jean Giovanni, a gente não consegue se amar. Foi a posição de número 3. Parabéns e pela sintonia.

0: 94.2 para as 10. Canal 94 tá com tudo. Pega o telefone e continue participando com a gente. Peça a sua música preferida. Mande para quem você quiser, tá bom? Manhã, rodando super bacana e você participando com a gente. Aliás, eu quero mandar aqui um grande abraço para você, dona de casa. O nosso muito obrigado pela sintonia. Também quero mandar aqui um grande abraço para o pessoal da Construção Civil, né? O pessoal encarando aí este começo de semana. Não é fácil não, viu, Corujinha? Mas a gente vai levando, né? Tá certo. Muita fé, muita determinação, a gente vence, não é mesmo? Então tá. Daqui a pouquinho eu volto, segura aí, até já.
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3: Ai, ai, ai, imagem do céu, será o Benedito mesmo. Bom dia pra você. Bom dia, mesmo. Bom dia. Bom dia.
4: Oi, Corujinha, tudo bem? Bom dia. Salve, salve. Ótima semana. Por aqui tem mais ao vivo. Aderente ao seu rádio com três fitas adesivas. Grude e não desgruda. Continue participando com a gente. Peça sua música preferida. Mande pra quem você quiser, tá? 8 de junho de 2026. Nossa, que coisa. Ô, Carlinhos, o tempo passa, o tempo voa, viu? Aniversariante de hoje. Parabéns, felicidades, tudo de bom. Que essa data se repita por muitos e muitos anos de vida. Uma ótima e maravilhosa manhã. Bora de música boa.

0: meu amor. Não me faça chorar, Priscila Senna e Pablo. Marcando presença aqui na sua manhã, tá na 94, tá com tudo. Continue participando, peça sua música preferida, mande pra quem você quiser, tá bom? Bom, é o seguinte, deixa eu mandar aqui um grande abraço pros meus amigos aqui da Rede Church, né? Grande abraço aí para o pastor Valdeci e também para a pastora Fabiane. Também um abraço aqui pro Valdecir, né? Irmão aqui da nossa amiga Liliane e também pro Johnny e também pro China. Homens abençoados, um abraço para vocês aí. O nosso muito obrigado pela sintonia. Ótima segunda-feira. Muito bem, vamos agora com mais uma participação por aqui. Alô, bom dia.
1: Oi, Marci, tudo
0: oi,
1: bem?
0: Tudo?
1: Oi, tá bom? Meus colegas me viam aberto aqui, tá bom?
0: Tá.
1: Para vocês na rádio. Tchau, tchau, com Deus. Até amanhã, se Deus quiser. Tchau, tchau.
0: Tchau, querida. Forte abraço para você. Agora vamos retroceder ao ano de 1985. Timur, yes. Tá na 94, tá com todos.

0: quero mandar aqui um grande abraço pra você que tá aí ligadão com a gente, o nosso muito obrigado pelo carinho. Bom, também quero mandar aqui um grande abraço, né, pro meu amigo Pastor James. Ô Pastor, grande abraço, tá bom? Também para a esposa aí, para a pastora Ana Helena, um abraço, e também pra Viviane. Um abraço também aqui para o pastor Eliel. Ô, Eliel, bom dia. Também um abraço aqui para a pastora Vilma e também para o pastor Eli. Homens abençoados, um grande abraço, uma ótima segunda-feira, bom começo de semana. Daqui a pouquinho eu volto com muito mais aqui no Show da Manhã.
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2: Olá, bom dia, 10h20. Temperatura aqui nos altos da 94 FM segue na marca de 17 graus. Tá na 94, tá com tudo? Uma ótima e maravilhosa manhã pra você.

Jovem Cidade 94, 10 e 26. Jorge Mateus, 5 regras. Uma ótima manhã pra você. Tá chegando por aqui mais uma, Daniel. Amor absoluto.

0: Amor Absoluto com Daniel, aqui no Show da Manhã. Bom dia, tá na 94, tá com tudo. E atenção, o inverno está chegando, né? Pois é, então desapega daquilo que você não usa mais, né? Se de repente você tem aí no seu guarda-roupas, né? Aquelas coisas que já não usa mais, tá lá, né? De repente juntando mofo. E quase juntando mofo, e de repente você está afim de fazer aquela doação das coisas que você quer se desapegar. Então é o seguinte, aqueça quem mais precisa nesse frio. Doe agasalhos, cobertores e calçados em bom estado para a nossa campanha, tá bom? Um pequeno gesto seu faz toda a diferença para transformar o frio em solidariedade, tá? Participe e ajude a salvar vidas. Você pode trazer a sua doação aqui na Rádio FM 94, deixa aqui com a nossa produção, tá bom? Daqui a pouquinho volto com muito mais. Segura aí, até já.
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1: 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Olá, bom dia, 94, 10h34, deixa eu mandar aqui um grande abraço pro Josué, pessoal do Mercadão Municipal, tudo bem com vocês aí? Forte abraço, obrigado pela sintonia, também quero mandar aqui um grande abraço pra Sandra Mara. Ô Sandra, bom dia pra você e pra família toda aí, curtindo aí o show da manhã, né? Leandro Cafu também está participando, tá mandando uma alusão para as meninas da Mais Biju, né? Tá certo. Também quero mandar aqui um grande abraço para o pessoal da PMG Modas. Uma ótima segunda-feira para vocês aí. Bom começo de semana. Um abraço também para o Alex de Itapeva participando com a gente. Ele manda uma alusão para o Wagner e também para o Hélio. Bom, por falar em Hélio, quero mandar aqui um grande abraço também para o Itaberá, curtindo os 94.3. Também um abraço para o Rodrigo e do Táxi, né? Também para o Renato Sorriso. Grande Renatão. Aí o Sorrisão, né? Opa! Também quero mandar aqui um grande abraço para ele, para o Robson. Curtindo os 94.3, numa boa. 94.4.
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1: Muito bem, a cidade tá ligada, tá na 94, tá com tudo. Manhã de segunda-feira rolando super bacana. E você participando com a gente através do 1535326081. Agora a gente vai retroceder. Tá chegando por aqui mais uma pra gente viajar no tempo. Algo que ficou no ano passado de volta presente pra você. Yahoo, pra você voltar.
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0: Não mexe nas minhas gavetas, Danilo e Davi. Agora faltam 16 para as 11. Uma ótima manhã para você. E atenção, serviço de utilidade pública. Foi perdido um molho de chaves, inclusive uma de carro, tá bom? Contendo 4 chaves, né? É, lembrando que esse molho de chaves foi perdido nas imediações da Confesa Loja 7. Se de repente você encontrou, entre em contato aqui na rádio no 94 através do fone 3532-6081, tá bom? Será bem gratificado, ok? Daqui a pouquinho eu volto, segura aí, até já.
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1: Oh, que coisa, hein? Não começa. Bom, é o seguinte, ô Corujinha, vamos embora. Bom, lembrando que daqui a pouquinho tem o Alan Júnior comandando o Informativo 94. Após tem ele, Davi Gil, comandando o Região Destaque, trazendo também as notícias do Brasil e do mundo para você ficar bem informado com a 94 FM, tá bom? Também quero mandar aqui um grande abraço pra Mara participando com a gente. Oi, Mara, grande abraço pra você, pra família toda aí. Ela também tá mandando aqui um salve para todos do Big Paul. Um abraço pra vocês aí, um ótimo começo de semana.

semana. Também quero mandar aqui um grande abraço, tá? Pra Elis participando com a gente. Ela manda um beijão para o pessoal de Sengés aí no Paraná. Tá chegando por aqui mais uma. Nos 94.3. Eu acho que foi por uma tela. É, foi por uma tela? Então tá. O apaixonado. Tá no 94, tá com tudo. Tchau, fui.

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e livrai-nos das ciladas do inimigo. Nossa Senhora, colocai-nos em vossos braços de mãe e defendei-nos. Maria, passa na frente e vai.

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agora são exatamente 11 horas e 11 minutos agora, minha gente. 11:11, bom dia pra você, minha amiga. Bom dia pra você, meu amigo também. Então, a partir de agora, vamos juntos até às 5 para o meu dia, atualizando para vocês as principais informações da nossa cidade de Itararé, também informações da nossa região. Eu quero aproveitar...

0: tá? Né? É, agradecer a cada um de vocês pelo carinho da audiência, né? Você que tá aí ouvindo o nosso programa, queremos mais uma vez te agradecer, né? Pelo carinho, pelo companheirismo de todos os dias. Você está aí juntos com a gente, aí às 11 horas da manhã, ao vivo, aqui no nosso programa, tá bom? 11 horas e 12 minutos, já a gente vai estar atualizando para você também a previsão do tempo. É, aqui no nosso programa. Quero aproveitar de antemão também convidar a vocês que já a gente vai estar sorteando para você. A gente vai estar colocando para vocês também lá no nosso Instagram e também no Facebook, né? Vai estar iniciando aí a festa de São Pedro, né? E a gente vai ter dois frangos para estar sorteando para você. Então fica atento lá nas nossas redes sociais, né? Para que vocês possam estar participando, quem sabe você também poder estar ganhando esse frango delicioso, hein? Que está iniciando a festa de São Pedro, né? Já o nosso amigo Reinaldo vai trazer um recadinho também, porque essa semana já começa, né? 11 horas e 13 minutos, vamos lá com a previsão do tempo.
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0: Muito bem, agora são 11 horas e 13 minutos. Vamos lá com a previsão do tempo. Segundo o Instituto Clima Tempo, hoje a mínima é de 9 graus, gente. 9 graus estava de manhã já, né? Com a máxima de 22. Nesse exato momento, bem nos altos da linda e maravilhosa cidade de Itararé, está marcando 19 graus.
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0: Muito bem, 11:14.
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0: Muito bem, 11 horas e 15 minutos agora. Deixa eu aproveitar aqui, gente, falar que foi perdido um molho de chave, inclusive é uma chave de carro, né? Contendo 4 chaves. Foi perdido aí nas imediações do Cofins da Loja 7. Quem encontrar, por gentileza, entrar em contato aqui na rádio. Telefone 3532-6081, né? Caso você encontrou esse molho de chave, para vocês aí entrar em contato aqui na emissora, tá bom? Deixa eu aproveitar aqui e mandar um abraço lá pro nosso amigo Luiz Fernando, lá do restaurante da Jack's Kids, né? Tá lá ouvindo o programa também. Agora todo domingo aberto, né, o Fernando? Todo domingo tá aberto lá o restaurante da Jack's Kids. Onde passei lá, tava aberto, né? Que bom. Pensa no feijãozinho caprichado que a Jack faz lá, ao lado da Móveis Mona Lisa. Um abraço para você, Fernando. Muito bem, gente, 11 horas e 16 minutos. Olha, está começando a festa de São Pedro. Então, o nosso amigo Reinaldo vai atualizar para vocês, né? Aí vai atualizar para vocês aí essas informações, né? Aí da festa de São Pedro. Vamos lá, então, tá no ponto, hein, produção? Tá no ponto aí? Vamos lá, então, vamos lá. Fala aí, Reinaldo, bom dia.
1: Bom dia, Alan Júnior. Bom dia, amigos da 94 FM. Temos aqui um convite muito especial da paróquia Nossa Senhora da Conceição para este final de semana. Sexta-feira, dia 12, é o último dia da novena de Santo Antônio. Convidamos a todos para participarem a partir das 19h30. E após a missa, a animação será por conta do grupo

0: Vanerô. Sábado, dia 13, é o dia de Santo Antônio. A grande festa de Santo Antônio ocorre na comunidade de Santo Antônio a partir das 19h30. E o encerramento será com o grupo Tchê Louco. Venham todos participar das festividades de Santo Antônio. E as festas juninas da paróquia Nossa Senhora da Conceição continuam no domingo, dia 14. Domingo, dia 14, a partir das 15 horas, tem início as quermesses de São Pedro. Na parte da tarde, teremos um show abrilhantado pela cantora Bruna Feola. E na parte da noite, show com o grupo Tchê Sucesso. Venham todos participar das quermesses de São Pedro.
1: Então, um abraço, Reinaldo. Está todo mundo convidado, então, para estar participando, né? Aí da festa de São Pedro vai estar começando aí no dia 29 também, inédito em Tararé. Aí o padre Fábio de Melo que vai estar brilhantando, né? Essa grande festa de São Pedro. E olha, deixa eu contar uma coisa, viu, gente? Vai vir a toda a região aí para estar participando, né? Aí do. E assistir, né? Aí o padre Fábio de Melo, né, que vai estar cantando aí no dia 29, né? Isso mesmo, né, Reinaldo? Dia 29. Então tá aí, agora são 11 horas e 18 minutos.
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1: Bem, minha gente, vamos dar com informações. Aí mais uma apreensão de drogas aqui da Guarda Municipal de Itararé. É isso mesmo. A Guarda Municipal de Itararé apreende mais de 500 porções de entorpecente com o apoio do K9, Atena, né? A Guarda Municipal de Itararé, por meio da equipe do Grupamento de Operações com Cães, realizou uma apreensão de uma grande quantidade de entorpecente em uma área de mata, aí na Rua São Pedro. Após uma denúncia anônima sobre possível atividade relacionada ao tráfico de drogas, durante a averiguação, a K9 Atena foi empregada na varredura no local e indicou positivamente um ponto em um barranco. Após uma escavação dos agentes, localizaram um recipiente enterrado contendo 435 porções de substâncias analógicas ao crack e 70 porções de substância analógica à cocaína. Além do entorpecente, foram apreendidos também uma balança de precisão, duas lâminas de barbear e aproximadamente 100 embalagens plásticas utilizadas para o fracionamento de comercializações de drogas. Nenhum suspeito foi localizado durante a ação e todo o material apreendido foi encaminhado à Delegacia da Polícia Civil, onde a ocorrência foi registrada e os objetos permaneceram apreendidos para as providências legais. Só lembrando que esse é o trabalho aí da Guarda Municipal aqui de Itararé, né? E apreendeu aí 500 porções de drogas aqui em Itararé, tá bom? Também aqui a Polícia Rodoviária apreende uma caminhonete, gente, um caminhoneiro embriagado após uma direção perigosa aqui na SP-258, essa que vai até Itapeva, né? Entre Itararé e Itapeva. O caminhoneiro foi preso em flagrante nesta manhã dessa última sexta-feira por embriaguez ao volante e direção perigosa aí na rodovia Francisco Alves Negrão, na SP-258 em Itapeva. A ocorrência foi registrada por volta das 7 horas e 40 minutos na altura do KM-300 aqui da rodovia da SP-258. De acordo com a Polícia Rodoviária, durante o patrulhamento sentido Itapeva e Itararé, os policiais visualizaram um caminhão Mercedes-Benz tracionando, né, em um semi-reboque, tanque, transitando na contramão da direção e realizando manobras de zigue-zague na pista. A situação gerou um grande risco aos demais usuários da rodovia, obrigando motoristas que trafegavam no sentido contrário, inclusive a própria viatura policial, e desviaram para o acostamento para evitar colisões frontais. Segundo a cooperação, a conduta do motorista podia resultar em um acidente de grandes proporções. especialmente devido ao porte do veículo e à carga também que transportava. Mesmo após o retorno da equipe policial, o caminhão continuou trafegando pela contramão, colocando em perigo a vida de outros condutores e comprometendo a segurança viária. Diante da gravidade da situação, os policiais realizaram a abordagem e determinaram a parada obrigatória do veículo. Durante o contato com o motorista, os agentes constataram diversos sinais de embriaguez, como a voz pastosa, o odor etílico, sonolência e vestimentas desalinhadas. No interior da cabine foram localizados uma garrafa de cachaça e uma lata de cerveja aberta, ambas com início do consumo recente. O condutor aceitou a realizar o teste do etilômetro, que apontou aí a constatação de 0,89 miligramas de álcool por litro de ar e expelido, né? O valor muito acima do limite que configura o crime de trânsito. Ele fez o exame do bafômetro e foi constatado aí 0,89 miligramas de álcool por litro, né? E durante o resultado, os policiais deram voz de prisão em flagrante pelo crime previsto no artigo 306 do Código de Trânsito Brasileiro. O motorista foi encaminhado ao plantão policial de Itapeva, onde a prisão foi ratificada pelas autoridades e também pela polícia judiciária. Segundo a Polícia Civil, não foi habitada a finança devido à reincidência do motorista em casos de embriaguez ao volante. A prática de direção perigosa é um fato de ele exercer atividade profissional na condução do veículo de grande porte. A rápida intervenção dos policiais rodoviários foi fundamental para impedir que a ocorrência terminasse em uma tragédia, preservando vidas e evitando um possível acidente com grandes proporções aqui nas principais rodovias da região. Isso aconteceu, gente, nessa rodovia, né? Essa que liga Itapeva, liga Itararé e Itapeva. Então tá aí, o motorista acabou sendo preso. 11 horas e 24 minutos, agora 11 e 24 da manhã. Um ótimo dia pra você. Muito bem, 11 horas e 25. Aproveitar aqui e mandar um abraço pra Lucimara, pro meu amigo Mirtão, lá dos queijos artesanais, da família Ferreira, que está ouvindo o nosso programa. E com certeza o Derli, hoje é folga dele, né, o meu amigo Mirtão? Um abraço, nosso amigo Mirtão lá. Mandar um abraço pro meu amigo Guilherme também, que está ouvindo o programa, né, Guilherme? Um abraço para você aí, né? Tá lá ouvindo, almoçando. Uma hora volta novamente, né, o Guilherme? Voltar a trabalhar lá, um abraço, né? Nosso amigo Zeca da Confiança também, que está ouvindo. Todo pessoal aí. Um abraço à nossa querida amiga também, a dona Maria de Lourdes, a popular baiana. Mãe lá do meu amigo, o Matheus, né? Um abraço para a senhora aí. Gente, já eu volto com mais música para você aí. Aliás, mais informações, né?

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Então tá aí o padre Fábio Melo, que vai estar cantando aqui na festa do São Pedro, né? Então tá aí, agora são 11 horas e 47 minutos, minha gente. Quero aproveitar aqui, mandar um super abraço lá pro meu amigo Carlinhos, grande Carlinhos, motorista aí da saúde. Um abraço pra você, Carlinhos. 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Deixa eu aproveitar aqui e mandar um abraço para o nosso amigo Maurício, né? Grande Maurício, que está lá ouvindo o nosso programa. Maurício trabalha aí no Fabri, né? Ele que dá um trato lá na lavagem, né, o Maurício? Um abraço e gente boa, da melhor qualidade, nosso amigo, o Maurício. Só aproveitar aqui também e mandar um abraço lá pro doutor Juliano Vasconcelos Martins, especialista em implante há 26 anos, viu, gente? Então precisou aí, entre em contato lá com o doutor Juliano, né? Gente boa, tá lá com o nosso querido amigo Assis também, representante da Batavo, entre outras empresas, hein? Grande Assis. Um abraço, doutor Juliano. Um abraço, hein, Assis? Muito bem. 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Aquele abraço para você aí. 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

0: 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E tá começando, gente, a festa de São Pedro. Fala aí, Reinaldo.
1: Bom dia, Alan Júnior. Bom dia, amigos da 94 FM. Temos aqui um convite muito especial da paróquia Nossa Senhora da Conceição para este final de semana. Sexta-feira, dia 12, é o último dia da novena de Santo Antônio. Convidamos a todos para participarem a partir das 19h30. E após a missa, a animação será por conta do grupo Vanerô. Sábado, dia 13, é o dia de Santo Antônio. A grande festa de Santo Antônio ocorre na comunidade de Santo Antônio a partir das 19h30. E o encerramento será com o grupo Tcheloco. Venham todos participar das festividades de Santo Antônio. E as festas juninas da paróquia Nossa Senhora da Conceição continuam no domingo, dia 14. Domingo, dia 14, a partir das 15h. Tem início as quermesses de São Pedro. Na parte da tarde, teremos um show abrilhantado pela cantora Bruna Feola. E na parte da noite, show com o grupo Tchê Sucesso. Venham todos participar das quermesses de São Pedro.
0: Bem, minha gente, então tá aí, a gente vai estar toda a cobertura, trazer todas as informações aí que vem estar iniciando, né, a festa de São Pedro. Mandar um abraço pro meu amigo Moraes, né, grande Moraes, que faz a dupla lá com o Albani. É, a agenda da dupla tá bem cheia, né, Moraes? Moraes que fez um show agora final de semana lá na Chácara dos Ovígios. Um abraço aí, Moraes, um abraço aí. Um abraço ao Beni também. Bem, minha gente, fiquem todos com Deus. E eu volto às 16h com mais uma edição aí do nosso Sertanejo Classe A, ao vivo para vocês, a partir das 16h, tá bom? Então a gente tem um encontro marcado, né? Para que você que está aí ouvindo o nosso programa, agradecer a vocês pelo carinho, pela atenção. Né? E se Deus quiser, nós estaremos de volta a partir aí das 16h, tá bom? Fiquem todos com Deus e até às 16h, se Deus quiser.
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0: Alô, bom dia, muito bom dia. Já estamos chegando no seu rádio. Segundou. Eu sou Davi Gil. Esta é a sua 94 FM e este é o programa Região Destaque. Dinâmico, completo, bem profissional para você, com diversas notícias, imparcial, e nós estaremos falando para toda a região. Peço licença para adentrar a sua casa, o seu estabelecimento comercial. Peço uma carona no seu veículo e convido para que juntos estejamos todos a partir de agora. Estaremos falando para a cidade de Itararé, São Paulo, Brasil, América do Sul, planeta Terra, de onde nós estamos gerando este noticiário. Também estaremos falando para as regiões sudoeste do estado paulista, Vale do Ribeira, Norte, Pioneiro, Paranaense. E também para as demais localidades brasileiras através da internet e para outras localidades do mundo, onde quer que você esteja. Basta você acessar Rádio 94 FM Itararé. Pronto, você vai estar já com a nossa programação. A pauta completa. Muitas notícias para você, para que você fique inteirado de tudo que aconteceu. Completo, dinâmico, para você, o jornalismo oficial da sua 94. Começa agora, 12 horas com mais 4 minutos já. A previsão do tempo para Itararé nesta segunda-feira, dia 8 de junho de 2026, será de tempo firme, com sol entre algumas nuvens e sem previsão de chuva, viu? Temperatura estará variando entre 8 e 20 graus, com sensação de frio durante o final da tarde e a noite também. À noite o céu fica com poucas nuvens e o tempo segue estável. 8 de junho na história. Neste dia é celebrado o Dia Mundial dos Oceanos, data criada para conscientizar sobre a importância da preservação dos mares, além do Dia Nacional dos Oceanógrafos, e pelo Dia Nacional dos Catadores de Materiais Recicláveis. A todos vocês, viu? Aqui de Itararé, na nossa região do Brasil, os catadores de recicláveis, abraço a todos e a todas, né? São mulheres e homens que trabalham, tiram o seu sustento aí da reciclagem, que passam aí de casa em casa. Muitas pessoas aí, muitos moradores, eles têm pelo menos o hábito, alguns, né? Deveriam todos terem o hábito de separar latinhas, materiais recicláveis, papelão, enfim, o que é de reciclável, separar numa embalagem diferenciado, ou somente numa embalagem, não misturar com resto de comidas, com vidros quebrados, por exemplo, é um perigo danado. Então, mas não custa nada separar latinhas, plásticos, papelão, o que é reciclável, para que os catadores que passam nos muros onde estão depositados os lixos para que o coletor passe, que já deixe prontinho lá, porque se o pessoal passa com carrinhos e tudo mais, fica muito mais fácil ao invés de estar, não é? Enfiando a mão em sacolinha aí com lixos variados e para que possam retirar o reciclável. Então, botar a mão na consciência, tem algumas pessoas com consciência e que deixam isso separado. Eu, pelo menos, tenho consciência. Eu separo em casa os recicláveis, tal, plástico, papelão, latas de refrigerante, entre outros, para que as pessoas possam passar e já ter aí a tranquilidade de só colocar no carrinho. Aquilo lá já está separadinho, não é verdade? Então vamos fazer isso, vamos botar a mão na consciência, você estará colaborando para o meio ambiente e também estará colaborando para com esse pessoal, os trabalhadores aí do dia a dia que passam na sua casa, na frente da sua casa aí, para fazer a coleta dos recicláveis, para com isso ganhar um dinheirinho e o sustento, né, da sua casa, da sua família. É bem interessante que tenhamos consciência disso, que não é fácil, não é, para os catadores que passam de madrugada, à noite, durante o dia, trabalhoso. Para nós que estamos na casa, que produzimos o lixo diário e que podemos separar os recicláveis do lixo, é bem importante para todos. O meio ambiente agradece, os catadores também. A frase do dia é de Charlie Chaplin: a persistência é o caminho do êxito. Então, obviamente, se você persistir, você vai conseguir. Tá bom? Até mesmo um trabalho. Puxa, eu não vou conseguir. Vai ser difícil. É pesado. É complicado. Não é, não. Basta você tentar ir à luta, né? Comece a fazer. Deus capacita aqueles que têm vontade e que vai com boa fé em tudo que queira fazer. Bom, dito isto, no ar nós estamos, já quando são 12 horas com mais 7 minutos aqui, 12 e 7 dessa segunda-feira. Eu já inicio o programa dizendo e clamando a Deus, nosso Criador eterno, né, e poderoso, para que abençoe a sua semana aí, você que está me ouvindo, tá bom? Que te traga paz, te traga saúde, discernimento, inteligência, esperança, força, desenvoltura, que ele te abençoe, que ele te traga paz. Você tendo paz, o resto será agregado. Que você tenha paz no seu trabalho, que você tenha paz na sua casa, que você tenha paz na sua família e paz entre aqueles que te cercam, né? Os colegas, os amigos, a população aí do teu meio. Tenha paz, que você será feliz. Deus abençoe a sua vida. Juntos estamos. 12 horas, mais 8 minutos. Ou 8 minutos, né? São 8. Vamos lá com o primeiro repórter aqui do Região.
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2: Segunda-feira, 8 de junho de 2026. Este é o Giro de Notícias. Eu sou Norberto Notari e você acompanha os destaques do momento. A Polícia Federal e a Procuradoria-Geral da República devem decidir nesta semana se dão continuidade às negociações para um acordo de colaboração premiada com o empresário Daniel Vorcaro, ex-controlador do Banco Master. Nos bastidores, fala-se sobre um material mais consistente na proposta atual. A 30ª edição da Parada do Orgulho LGBT levou uma multidão para a Avenida Paulista em São Paulo neste domingo. A programação incluiu show de artistas como Pabllo Vittar, Glória Groove e Melody. Com o lema "A Rua Convoca e a Urna Confirma", o evento celebrou a importância das ruas como espaço de mobilização em defesa da diversidade de orientações sexuais e de identidades de gênero. O evento, inclusive, contou com presença de representantes políticos. Um forte terremoto de magnitude 7.8 atingiu o sul das Filipinas na manhã de hoje, deixando mortos e feridos. O tremor ainda culminou em alertas de tsunami em diversos países, incluindo a Indonésia. As autoridades realizam o trabalho de resgate neste momento. Com mais de 50% das urnas eleitorais apuradas, a candidata de direita Keiko Fujimori continua à frente na apuração dos votos no segundo turno da eleição presidencial do Peru. As autoridades eleitorais apontavam que ela marcava 52,72% dos votos válidos no fim da noite deste domingo. O Irã culpou os Estados Unidos pela recente troca de ataques com Israel e que as ações israelenses não podem ser dissociadas das políticas americanas. A declaração foi feita pelo porta-voz do Ministério das Relações Exteriores, Ismael Baghaei, nesta segunda. A França faz seu último teste para a Copa do Mundo nesta segunda, uma das favoritas na edição deste ano. A equipe enfrenta a Irlanda do Norte em amistoso. Na primeira partida preparatória, o time perdeu para a Costa do Marfim por 2-1 e gerou preocupação. O Giro de Notícias é uma produção da Agência Rádio Web. 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
0: Agora são 12 horas com mais 11 minutos aqui. A Secretaria Municipal de Esporte e Lazer de Itararé divulgou os atletas de judô, do Judô Clube, com resultados conquistados no Open Corinthians de Judô de 2026, que foi realizado nos dias 30 e 31 de maio, no ginásio Vlamir Marques, no Parque São Jorge, na capital paulista. Considerado um dos maiores eventos da modalidade no país, o torneio reuniu cerca de 2 mil atletas de diversas regiões do estado de São Paulo e também do Brasil, proporcionando aí disputas de alto nível e grande experiência esportiva aos participantes. Representando o município de Itararé, os judocas demonstraram aí dedicação, disciplina e espírito esportivo, conquistando importantes resultados.

0: demonstraram aí dedicação, disciplina e espírito esportivo, conquistando importantes resultados para a cidade. Israel Fonseca, Valdomiro Júnior, terceiro colocado. Eduardo Jardim Alves de Oliveira, terceiro colocado também. O atleta Gabriel Henrique Pereira também representou o município na competição, realizando boas lutas e demonstrando aí empenho durante as disputas. A delegação esteve acompanhada pelo técnico Edicley Machado, responsável pela preparação e orientação dos atletas durante a competição. E a Prefeitura de Itararé sancionou a Lei Municipal 4.714, de 25 de maio de 2026, que concede às servidoras públicas municipais e empregadas seletistas, com idade igual ou superior a 40 anos, o direito de um dia a mais de folga anual para a realização de exames preparativos do controle do câncer da mama e do colo do útero. A nova legislação vale para a servidora da administração direta e indireta do município e busca incentivar o cuidado com a saúde da mulher e a prevenção precoce, fundamental para aumentar a chance de tratamento e cura também. Para ter acesso ao benefício, será necessário apresentar atestado médico comprovado e realização de exames. A legislação também prevê que a folga anual será considerada para fins de assiduidade no estágio probatório e evolução funcional, além da necessidade de comunicação prévia à chefia para a organização das escalas de trabalho. E o Fundo Social de Solidariedade aqui de Itararé deu início à campanha do Agasalho 2026, que neste ano traz o tema Doe com Amor, Faz Bem Fazer o Bem. A iniciativa tem como objetivo arrecadar agasalhos, cobertores, calçados e roupas de inverno em bom estado de conservação para atender famílias em situação de vulnerabilidade social durante o período de baixas temperaturas. Mais do que doar peças de inverno, a campanha busca incentivar a empatia, a solidariedade e o cuidado com o próximo, mostrando que pequenos gestos podem transformar vidas e levar mais dignidade a acolhimento a quem precisa também. Com a chegada do inverno, muitas famílias enfrentam dificuldades para se proteger do frio, tornando aí a participação da população ainda mais importante. As doações arrecadadas serão destinadas às pessoas que mais necessitam no município. São vários locais disponíveis aí com pontos de entrega, tá bom? Dentre eles, vou falar alguns aqui. A Farmai, Mercado Souza, Confesas Todas, a Madeireira Machado, o Café Brasil, a Etec, a Maranata, o Colégio Adventista, o Objetivo também, o Preto Supermercado, a Secretaria de Saúde, Secretaria de Educação, a Farmácia Santana, Associação Comercial, Bazar Cristal, Farmácia Nissei, Big Pou e Mercado Mota. Esses são os locais onde você poderá entregar também, tá? Condomínios, Vale do Alto do Itararé, Pôr do Sol e Alto dos Pinheiros também estão na lista. A Prefeitura e o Fundo Social reforçam o convite, né, para que toda a população participe da campanha. Roupas, agasalhos e cobertores em boas condições podem fazer diferença a qualquer um que necessite nesse inverno, com muita solidariedade. 12 horas, 16 minutos aqui.
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2: Na série Curiosidades dos Países da Copa do Mundo, vamos falar da Áustria. E quando a gente fala nesse país, muita gente já pensa logo em montanhas cobertas de neve e paisagens de tirar o fôlego. E não é por acaso, né? Localizada no coração da Europa, o país abriga boa parte dos Alpes e algumas das cidades mais charmosas do continente. A Áustria guarda muitas curiosidades que vão além dos cartões postais. Por exemplo, um bolo de chocolate com geleia de damasco nasceu em Viena.

0: Viena e virou o símbolo nacional? Ou que a capital austríaca é considerada uma das cidades com melhor qualidade de vida do mundo há vários anos consecutivos? A Áustria tem também uma forte ligação com a música. Foi lá que viveram grandes nomes. Em muitas cidades, é comum até encontrar concertos ao ar livre e apresentações que mantêm viva essa tradição centenária. Apesar de ser famosa pelos esportes de inverno, também o esqui, o futebol ocupa um espaço cada vez maior no coração dos austríacos. O esporte é o mais popular do país e vem ganhando força graças ao crescimento da seleção nacional nos últimos anos. Um dos maiores ídolos da história do futebol austríaco é o Alaba, Davi Alaba, conhecido mundialmente por sua versatilidade e pela sua liderança. Atualmente, a seleção austríaca é vista como uma equipe competitiva no cenário europeu, que é capaz de enfrentar adversários tradicionais de igual para igual. Uma outra curiosidade muito interessante é que a Áustria foi uma das participantes da primeira Copa do Mundo da história, lá em 1930. Anos depois, conquistou o terceiro lugar em duas edições do torneio, mostrando que possui uma tradição mais rica no futebol do que muita gente pensa. Pois é, da terra de Mozart aos gramados europeus, a Áustria prova que sua grandeza vai muito além dos Alpes. É um país onde a tradição e futebol caminham lado a lado. A Áustria está na Copa do Mundo e vai enfrentar a Jordânia na estreia no dia 17 de junho. Agência Rádio Web com informações das seleções na Copa do Mundo, Daniela Esperon.
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2: Tá aí a Daniela trazendo para você a informação. Ó, próximo feriado vai garantir 3 dias seguidos de descanso em Itararé, hein? Os moradores de Itararé terão um feriado prolongado no fim de junho. O dia de São Pedro, padroeiro do município, será celebrado em 29 de junho, uma segunda-feira, garantindo 3 dias consecutivos de folga para quem não trabalha aos finais de semana. Com isso, a população poderá aproveitar o período para descanso, viagens e atividades de lazer sem precisar, não é, de dias a mais aí de férias. Bom, não é? E o Carnaval 2027 será celebrado entre janeiro e fevereiro, em 2027. O Carnaval agora de 2027, do ano que vem, ocorrerá mais cedo do que o atual. A festa será realizada entre os dias 31 de janeiro a 2 de fevereiro, devido à antecipação da data da Páscoa do próximo ano. A definição segue o calendário cristão, que estabelece a data do Carnaval a partir da celebração da Páscoa, ou Pascal, como chama. A mudança deve influenciar o planejamento de eventos, do turismo e do comércio em diversas regiões do país. Agora são 12 horas com 20 minutos. Olha, gente, a Prefeitura de Itararé, por meio da Secretaria de Saúde, informa que a vacinação contra a influenza está liberada para toda a população acima de 6 meses de idade, tá? A ampliação segue orientando a orientação do Ministério de Saúde e tem como objetivo aumentar a cobertura vacinal, protegendo a população contra as complicações causadas pelo vírus da gripe, especialmente nesse período de maior circulação da doença respiratória. A Secretaria de Saúde reforça que a vacina é segura, gratuita e fundamental para reduzir casos graves, internações e complicações decorrentes da influenza, principalmente entre crianças, idosos e pessoas com comorbidades. Para receber a dose, basta procurar a unidade de saúde mais próxima da sua casa, levando o documento aí pessoal e, se possível, a carteira de vacinação. Mais informações e horários você pode tirar diretamente da unidade aí próxima da sua casa, no posto de saúde. 12h22 aqui.
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3: A confirmação do vírus da febre amarela em um macaco em Santo André acendeu o alerta na região do ABC Paulista. Mas é importante reforçar, o macaco não transmite a doença. Ele também é vítima do vírus e ajuda as autoridades de saúde a identificar quando a febre amarela está circulando em determinada área. A transmissão da doença acontece pela picada de mosquitos infectados. A principal medida de proteção para a população é reforçar a vacinação. A febre amarela pode começar com sintomas parecidos com os de outras infecções. O infectologista da rede de hospitais São Camilo, Igor Marinho, explica que a vacina é a principal forma de prevenção.
4: A febre amarela pode começar de uma forma muito parecida com outras viroses, como dengue, influenza, chikungunya ou até doenças virais que acometam o trato gastrointestinal. O paciente pode ter febre, dor de cabeça, dor no corpo, calafrios, náuseas, vômitos e mal-estar. Por isso, no início, nem sempre é possível diferenciar ou fazer algum diagnóstico apenas pelos sintomas. Ponto de atenção é o contexto epidemiológico. Então, pessoas que não são vacinadas para febre amarela ou que têm uma vacinação desconhecida, mas moram, trabalham ou estiveram em áreas rurais, áreas de mata, de floresta, ou regiões com circulação viral ou com um registro de morte de macacos.
3: Quem mora em área de risco vai viajar para locais com recomendação de vacina ou não sabe se está imunizado, deve procurar uma unidade de saúde.
4: O tratamento para pacientes com febre amarela é basicamente medidas de suporte, como controle de sintomas, hidratação, monitorização, né, e nos casos mais graves, internação e suporte em leito de terapia intensiva. Pacientes vão viajar para locais que têm febre amarela, o Ministério da Saúde orienta que a vacina seja feita pelo menos 10 dias antes da viagem para que os anticorpos protetores, que são produzidos aí principalmente a partir do sétimo dia, vão estar em títulos mais seguros, eles estejam já circulando pelo corpo do paciente quando ele for viajar.
3: A febre amarela não passa diretamente de uma pessoa para outra. O risco está na circulação do vírus entre mosquitos, animais e pessoas não vacinadas. Agência Rádio Web, produção e reportagem, Ivison Gomes.
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2: Aí o Ivison trazendo para você, 12h24 aqui, mandar um abraço pro Luiz Onofre. Ei, Luiz Onofre, meu amigo, curtindo o programa, valeu pra caramba. Nilton Ferreira, da Queijaria Família Ferreira. Ô Nilton, meu amigo, Nilton do Queijo, obrigado, viu? Amei, amei o queijo, eita, qualidade, sabor, maravilha, não é? 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Muito bom, obrigado, valeu pra caramba. Mandar um abraço ao Sidney também lá na Embalatec, corintiano pra caramba, curtindo a gente. Adelina Monticelli, sempre ligadinha com a gente. A Maria de Lourdes Flauzino, eita. A todos vocês, o Aparício Werneck. Curtindo a gente também, a todos vocês, e valeu pra caramba, tá? Valdemir Pânico, Rosa Maria Rodrigues Marques, aí vai. Mandar um abraço ao Eric Delagnol, da Oficina Zandel, 3960 Rua São Pedro, meu querido irmão, valeu. Pensa num profissional, pensa num caráter maravilhoso. Eric Delagnol, meu abraço. E também o Davi Mecânico, não posso esquecer, o Davizinho Mecânico, eita, um dos melhores também. Ele, o Leandro, juntos, ambos na mesma oficina trabalhando e consertando tudo que se tem pela frente em termos de veículo. E o capacete, né, não posso esquecer, o Reinaldo, irmão do Davi, ele, o Matheus, do ladinho ali do Davi. O capacete na rua 31 de março, meu abraço, ele e a sua equipe. E o Serginho, ele e o seu pessoal na 1º de maio. Abraço a todos, todos. Mandar um abraço também ao Ricardo Urbanski e a tua mãe Zuleide, ambos curtindo o região aí. Fico feliz, que só gente boa. Nós vamos aos comerciais, na volta a gente vai vir com as notícias da região sudoeste paulista, tá bom? Voltamos já, aguenta aí. É já já.
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4: Agora são 12 horas com mais 35 minutos aqui. 12:35, amigo. Vamos falar da nossa região, né? A região que nos circunda aqui, não é? Festa de São João Batista terá shows, missas e tradições em Bom Sucesso de Itararé. A comunidade Bom Sucesso de Itararé realiza, nesse mês, a tradicional festa de São João Batista. A programação reúne celebrações religiosas, apresentações musicais e eventos culturais que devem atrair moradores e visitantes ao longo do mês de junho. Entre os shows confirmados estão a Tiffany Oliveira, aqui de Itararé, João Marcos também, Só Fera, Fúria Campeira e Tchê Louco. Eita! Caraldemir! Meu abraço. A programação aí também inclui missas, carreatas com bênçãos aos veículos, quermesse. Tem biquinho, o que, que é? Binguinho, binguinho, não é biquinho, é binguinhos. Festa dos tropeiros e cavalgada aí, além de leilão comunitário, né? Muito legal. Agora em Itapeva, Feira da Agricultura Familiar acontece quarta-feira agora em Itapeva. A Praça Anchieta, Itapeva, recebe, então, quarta-feira agora dia 10... mais uma edição da Feira da Agricultura Familiar e do Produtor Artesanal. O evento será realizado às 5 da tarde, ou das 5 da tarde até às 9:30 da noite, e contará com a participação de agricultores e artesãos da região. A iniciativa busca fortalecer a economia local, valorizar a produção rural e oferecer ao público alimentos e produtos artesanais produzidos aí, no município. Boa, né? Também achei. Um corpo é encontrado na SP-250, no município de São Miguel Arcanjo. O corpo de um pedestre foi encontrado com sinais de atropelamento no quilômetro 175 da rodovia Bundiro Caol, a SP-250, no município de São Miguel Arcanjo, na madrugada de hoje. Conforme a Artesp, a vítima foi encontrada por uma viatura de inspeção que passa pela rodovia. O corpo, com sinais de atropelamento, estava no canteiro central. Segundo a concessionária responsável pela rodovia, o veículo envolvido no atropelamento não estava mais no local quando localizaram a vítima. Não houve bloqueio de faixas ou registro de congestionamento. Ainda conforme a Artesp, às 3:13, uma equipe da perícia técnica chegou ao local e aguardou aí a funerária, que chegou às 3:48.

0: removeu o corpo. Até o momento, não há informação sobre a identidade da vítima. E tampouco, né? É alguém, o suspeito pelo atropelamento, ninguém sabe. Itapeva realiza na quarta-feira, agora então, a Feira da Agricultura, que eu já falei para você, caiu de novo aqui comigo. Um homem de 45 anos foi preso em flagrante, suspeito de atropelar um homem de 53 às margens da rodovia Eduardo Saig, a SP-255, na região do Porto Taquari, em Taquarituba, na tarde de sexta-feira agora. Segundo o boletim de ocorrência, dois homens haviam passado parte do dia trabalhando juntos e teriam se desentendido. A vítima deixou o estabelecimento a pé e seguiu pelo acostamento da rodovia. Pouco tempo depois, o suspeito saiu conduzindo um caminhão e posteriormente voltou ao local. Equipes policiais foram acionadas e localizaram a vítima sem vida no acostamento da via, com sinais de atropelamento. O caminhão utilizado na ocorrência foi apreendido, assim como dois telefones celulares, uma faca e valores em dinheiro. O motorista se recusou a realizar o teste de bafômetro. A polícia solicitou exames periciais ao Instituto Criminalística, incluindo perícia no local e no veículo também, além de exame necroscópico no corpo da vítima, que foi encaminhada ao Instituto Médico Legal. O caso segue aí registrado como homicídio pela delegacia de Taquarituba. 12h40.
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2: A moda praia brasileira ganhou espaço em um dos principais encontros internacionais do setor durante a Miami Swim Week, nos Estados Unidos. Marcas de diferentes regiões do país apresentaram coleções que combinam criatividade, inovação e sustentabilidade, ampliando a visibilidade da moda nacional no mercado internacional. A diretora de negócios da Apex Brasil, Maria Paula Veloso, destaca a participação do Brasil no evento.
3: A Apex Brasil apoia a moda brasileira por meio dos nossos projetos setoriais, o Tex Brasil e o Brasil Fashion Label. A gente está aqui em Miami com 46 marcas, a maioria lideradas por mulheres, e acaba que nessas 46 marcas selecionadas, a gente tem 25 aqui na cabana, tem uma curadoria bem rigorosa, então tem marcas que estão vindo pela primeira vez e outras que já vêm se consolidando nesse mercado. E na Swim Show a gente está levando 21 marcas, que também trabalhando em parceria para que a gente possa promover a moda brasileira mundo afora.
2: A participação brasileira acontece por meio dos programas Tex Brasil e Fashion Label Brasil, que apoiam a internacionalização de empresas do setor. Além da presença em feiras e rodadas de negócios, as iniciativas ajudam a ampliar a competitividade das marcas brasileiras em mercados estratégicos. Atualmente, cerca de 85% das empresas participantes do Fashion Label Brasil são lideradas por mulheres e aproximadamente 40% adotam práticas sustentáveis em suas cadeias produtivas. A empresária Cecília Prado comemora os resultados da participação no evento.
4: Estamos muito felizes. Acho que meu sorriso não esconde a satisfação, a gratidão. Fico até emocionada. Foi um evento maravilhoso, frutífero. Acho que é muito tempo de dedicação, de entrega, de trabalho duro. E aqui a gente vê toda essa concretização, sucesso e êxito. E eu quero dizer que a Apex é realmente importante e imprescindível para essa jornada de sucesso nosso e de grande alcance internacional.
2: Considerada a principal plataforma global para os segmentos de moda, praia, resort wear e lifestyle, a Miami Swim Week reúne centenas de expositores e profissionais do mundo inteiro, funcionando como uma importante vitrine para a geração de negócios e para o fortalecimento da presença internacional das marcas brasileiras. Agência Rádio Web, produção e reportagem, Virgínia Alves.
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0: Tá aí a Virgínia, trazendo para você a informação. 12h42, abraços de novo. Segundo bloco de abraços. Zeca da Confesa, Amaral Sapateiro, meu abraço, viu? Curtindo a gente aí. Meu amigo Fabiano, advogado. Eita, meu abraço, Fabiano Gomes. Também ao meu amigo Fábio Gorski, curtindo a gente aqui. Antônio de Freitas, né? A todos vocês aí que estão ligados com a gente, nosso muito obrigado. Geraldo Outes, meu advogado, ele, a Cléia, sua esposa, ligado com a gente. Elton Meneghella, advogado também. Falei Amaral Sapateiro já? Tá? Vitor Bassetti, delegado, meu abraço a todos vocês. Fábio Urbano, também advogado, meu abraço. Rodrigo Urbanski, meu abraço, grande advogado. Ao Reinaldo, Zé Reinaldo, advogado, meu abraço. A Tercília, ô Tercília, meu abraço a você também aí, viu? A todos que estão ligados conosco aí, brigadaço pela audiência. Carlinhos Negre, ele e a sua esposa na Vila São João, ligados conosco. Doutor Valdir, eita, grande engenheiro, amigo nosso, ligado com a gente. Um caminhoneiro foi preso na manhã de sexta-feira agora, por dirigir embriagado na rodovia Francisco Alves Negrão, SP-258, no município de Itapeva. Segundo a Polícia Rodoviária, o motorista dirigia um trator com semi-reboque na contramão e fazia manobras em zigue-zague entre as faixas da rodovia, obrigando motoristas e até uma viatura policial a trafegarem pelo acostamento para evitar o acidente. Os policiais conseguiram abordar o homem no quilômetro 300 da via. De acordo com os agentes, o homem apresentava sinais de embriaguez e garrafas de bebidas alcoólicas foram encontradas no trator. Eu sou o policial. O suspeito aceitou realizar o teste do bafômetro que confirmou a presença de álcool no organismo. Ele foi encaminhado à delegacia e preso em flagrante por embriaguez ao volante. O veículo foi liberado. 12h45 agora.
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5: O volume de brasileiros inadimplentes segue crescendo. No mês de abril, atingiu a marca histórica de 83 milhões e 300 mil pessoas nesta condição, segundo mostra o mapa da inadimplência e negociação de dívidas da Serasa, empresa de produtos e serviços digitais financeiros. O número de inadimplentes cresceu 0,67% no quarto mês do ano, em comparação com março. Foram mais de 550 mil novos consumidores negativados. Isto significa que aproximadamente 50,81% da população adulta do país está nesta situação. A especialista da Serasa em educação financeira, Eduarda de Moraes, detalha esta realidade.
6: Na prática, são 342 milhões de pendências que somam mais de 568 bilhões de reais. E analisando os segmentos das dívidas, o setor financeiro segue sendo o principal motivo de pendências. Bancos, cartões de crédito concentram cerca de 27% das dívidas, seguido pelas contas básicas, como contas de água, luz e gás, e também financeiras que oferecem crédito fora do sistema bancário. Esses números mostram uma realidade que ainda é bem desafiadora para o brasileiro, a inadimplência causada.
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0: 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Eita! Vamos aos comerciais. 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
1: Muito bem, agora são 12:55. Polícia Militar apreende 5 bicicletas motorizadas irregulares durante fiscalização em Jaguariaíva. Uma ação da Polícia Militar realizada ontem em Jaguariaíva resultou na apreensão de 5 bicicletas motorizadas que utilizavam de forma irregular pelas ruas do município. A fiscalização aconteceu por volta das 5 da tarde na rua Tramandaí, no bairro Primavera. Durante a operação, os policiais abordaram diversos condutores e constataram uma série de irregularidades administrativas nos veículos. Como resultado da ação, 5 bicicletas motorizadas foram recolhidas e encaminhadas ao pátio do Batalhão da Polícia Militar de Jaguariaíva. Além das apreensões, os policiais lavraram 10 notificações de trânsito. Metade das atuações foram aplicadas por condução de veículos sem possuir carteira de habilitação, permissão para dirigir ou autorização para conduzir ciclomotor, conforme prevê o artigo 162 do Código de Trânsito Brasileiro, CTB. As outras 5 notificações foram emitidas em base do artigo 230 do Código de

Trânsito, que trata da condução de veículos sem o devido registro de licenciamento. Segundo a Polícia Militar, a fiscalização faz parte das ações permanentes de trânsito desenvolvidas no município com o objetivo de aumentar a segurança viária, prevenir acidentes e garantir o cumprimento da legislação. Dizer o seguinte, gente, é que mas é bicicleta, não precisa, com motor não precisa de autorização, precisa pra caramba. Porque esses motores a combustão, quando ele se passa lá de uma potência, você precisa usar capacete, precisa ser licenciada e precisa ter CNH, Carteira Nacional de Habilitação. Ai, mas como que essas motinhas que estão aí, essas motinhas são elétricas, a velocidade dela não passa de 32 km por hora. Se passar disso, também é multado. O cidadão é multado. Então, não, essas aí até 1000 watts de potência, essas motos elétricas. Só que o pessoal faz uma gambiarra aí, eu vejo bastante essas barulhentas. Esse é o ronco da barulhenta. Das bicicletas aí que passa infernizando um monte de gente, e eles fazem uma gambiarra, colocam motor nessa bicicleta, e essa motor anda até 70, 80 km por hora. Sem contar que é um perigo danado. Pneuzinho de bicicleta pode estourar, e Deus o livre, tudo muito frágil. Eles colocam esse motor, e isso, obviamente, é um veículo que na verdade não existe. E de repente for preso, você pode até correr o risco de perder tudo. A não ser que faça um TAC, lá um termo de ajuste aí, para devolver a bicicleta e deixa o motor. E você se responsabiliza, né? Bom, é uma defesa para poder tirar um veículo desse apreendido. Porque não tem como licenciar, não tem nota fiscal, não tem um modelo definido, não tem nada. Essas bicicletas motorizadas. Então o que tem que se fazer? Não andar. Quer andar de bicicleta motorizada, compra uma dessas motinhas elétricas aí que você ganha mais. Tá bom? Acabou o programa, gente. Eu tenho que ir embora. Porque o pastor James, da igreja quadrangular, vai vir com a palavra de Deus, não é? Na sequência, o pastor Eli da mesma forma, virá aí, o pastor Eli da igreja do Evangelho Vivo Comunidade da Paz, depois do pastor James vem o pastor Eli, então, ambos falando de Deus Nosso Senhor. Só dizer que ontem foi um culto maravilhoso na igreja do Evangelho Vivo Comunidade da Paz, lá eu estive. Não é? Louvando, adorando nosso Deus eterno e poderoso, não é? E saímos cheios de bênçãos, não é? Fiquem com a palavra de Deus então com o pastor James. Continuem com a programação, que na sequência, depois do pastor James, o pastor Eli. E depois vem a Paulinha Esteves. Ela já esteve aqui na sexta-feira, na sexta, na quinta, na quarta, na terça e na segunda. Agora ela vai estar de novo, tá bom? 13 horas pontualmente, vamos embora. Adiós! Ótima semana para todos. Fique com a nossa programação. Tchau, tchau, gente. Emboeira. Vamos emboeira. Quer ver o que mais? É isso? Então, é isso. Só tirar o negócio aqui para a gente poder soltar a vinheta. Adiós! Me vou! Tchau, tchau.

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Glória a Deus, louvado seja o nome de Jesus, povo de Deus, boa tarde, paz seja convosco. Hoje, segunda-feira, dia 8 de junho de 2026, agora são 13h, mais 2 minutos, está começando mais um programa Toque de Cristo, porque o Toque de Cristo é top. Eu quero desde já deixar meu abraço a todos os ouvintes da 94FM. Nós somos a Igreja do Evangelho Quadrangular na Vila Jora, na rua Brás Forcinete, de número 87. Meu abraço aos nossos irmãos evangélicos, o meu abraço aos nossos irmãos católicos, o meu abraço aos nossos irmãos espíritas e o meu abraço a todos os nossos irmãos, os livre pensadores. Que Deus abençoe a vida de cada um de vocês, em nome de Jesus. Estamos começando mais uma semana aqui. E já deixar o meu abraço também para o meu irmão aqui, o Maza, sempre junto conosco aqui. Maza, Deus abençoe você, uma ótima semana para você e para toda a sua família, em nome de Jesus. Para você também que está aí no seu horário de almoço, boa tarde, Deus abençoe. Você que está aí no comércio trabalhando, um grande abraço para vocês. Eu desejo uma semana de vitória. Você que está na chácara, no sítio, na fazenda, Deus abençoe vocês em nome de Jesus, né? Que essa semana aí seja uma semana abençoada pelo nosso Deus. Eu sempre digo, nós somos transformadores de histórias. Você que está me ouvindo nessa tarde, você é um transformador de história. Você é um transformador de vida. Deus usa você, independente da área que você atua, do seu trabalho, Deus usa você para ser um transformador de histórias, tá certo? E aproveite o dia de hoje. O dia de hoje, ele se chama presente. Por quê? Porque é um presente de Deus. Deus te deu o presente de hoje. Então, viva o seu dia de hoje, sabe? Eu me lembro assim do salmista Davi, lá no Salmos de número 3, que ele diz assim, ó, eu me deitei e dormi, acordei, porque o Senhor me sustentou. Você está de pé hoje porque Deus tem sustentado a tua vida. Às vezes a gente fala assim, mas Deus não tem feito milagre na minha vida. Mas só de você ter levantado hoje com vida já é um milagre, porque teve gente que dormiu ontem e não acordou hoje. Então agradeça a Deus pelo fôlego de vida. É tão interessante isso, Maza, porque a gente só percebe que isso é um milagre na nossa vida se a gente tiver com falta de ar. Hoje eu fui fazer uma visita de manhã e infelizmente a senhora está no oxigênio com falta de ar. Só assim você percebe o quanto que o ar que nós respiramos, aí a gente valoriza o ar que nós respiramos. Então valorize o ar que você respira, tá bom? Irmã Judite, irmã Juvenira, Eduardo Lourenço, lá da Pauliceia, um grande abraço para vocês. Zuleide Ricardo, Deus abençoe, foi uma alegria receber ontem na igreja a Zuleide e o Ricardo. Ricardo, um grande abraço para você, viu? Deus abençoe vocês, Zuleide. Uma semana de vitória em nome de Jesus. Ficamos muito felizes aí em receber vocês, tá bom? Ontem tínhamos lá, Maza, 220 pessoas na igreja. Ontem foi uma grande festa em louvor ao nosso Deus, né? As meninas aí da loja Use e Abuse, um grande abraço para vocês, Deus abençoe. Irmã Josefa, da Igreja Deus é Amor, Deus abençoe. A Vanderleia, da Fonte das Águias, um grande abraço para você. Meu amigo Adalto, lá do Mercado do Paulinho, na Vila Beca. Boa tarde, Adalto. Rodolfo, o Gian, do Mini Mercado do Preto, toda a equipe aí de trabalho, Deus abençoe vocês. O Eric, o Bruno, lá do Big Paul, abraço, Eric. Deus abençoe. Jonas, do bairro da Seda, boa tarde, a Leonildo, Fernando, Joel Soares, a Cirlei, mãe do Diego e da Letícia, lá do Armazém Frei Caneca, Deus abençoe, Cirlei, pessoal da Tinturaria Vime, família Nunes, um abraço pra vocês, pessoal da IEQ Vila Jura, pessoal da IEQ Novo Horizonte, a Dirce, Carlinhos, lá do Novo Horizonte, um grande abraço pra todo o povo aí do Novo Horizonte, povo querido e povo amado, Deus abençoe vocês. Ontem nós tivemos 2 cultos, ontem nós comemoramos lá, ontem foi a Santa Ceia, mas nós também nós comemoramos o aniversário da pastora Ana, que foi no dia 2, né? Então aí nós comemoramos lá no Novo Horizonte ontem. Deus abençoe vocês aí do Novo Horizonte, em nome de Jesus. Deixa eu ver aqui, sempre alguém me manda mensagem aqui, olha aí, ó, o Eric já mandou aqui, olha aí, ó, estamos conectados aqui, ó, o Eric e o Olavo tá lá hoje. Olavo, um grande abraço para você, também a Rosemeire Rosa, sempre ligadinho no nosso programa. Rose, um abraço para você. Deus abençoe, em nome de Jesus. Olha lá, tá lá a Rose lá em cima, lá. Agora que eu vi, ô Maza.
também o Nelson. O Nelson está ligadinho no programa aí, né, Maza? E também o Eric Delanhol. Um grande abraço para você, Eric. Deus abençoe em nome de Jesus. Queridos, eu tenho uma palavra de Deus para vocês. Vai preparando o seu copo com água, vai preparando a sua garrafa com água, que daqui a pouquinho eu vou orar por você, tá bom? Mas antes, manda o seu WhatsApp aqui, o nosso DDD é o 15-3532-6081, 15-3532-6081, tá bom? E o meu WhatsApp pessoal é o 15-981-12-1811, 15-981-12-1811, tá certo? Nós vamos aí para este louvor e logo na sequência eu quero compartilhar um texto da Palavra de Deus, mas antes mandar um abraço pro Sidney. Sidney, um abraço para você, para todo o pessoal da Embalatec. Deus abençoe a semana de vocês em nome de Jesus.

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1: Glória a Deus. Quero mandar um abraço aí pro Marcos Nunes, lá da Mercearia Nunes, e também pro pessoal lá do mercado Super C. A Wanda, Deus abençoe, Wanda, lá do Super C do Cerrado. Um grande abraço para vocês. E também pro irmão dela, o Marcelo. Marcelo sempre na boleia do caminhão aí, escutando não somente o nosso programa, mas toda a programação da 94FM. Queridos, nós estamos aí caminhando pelo Evangelho de Mateus e nós estamos aí, hoje nós vamos falar sobre Mateus 16, um texto muito conhecido da Palavra de Deus, Mateus 16, do 24 ao 26, e a pergunta que eu te faço hoje é: o que vale a sua alma? Olha aí, ó, né? Porque nós vivemos

Mateus 16, do 24 ao 26. E a pergunta que eu te faço hoje é: o que vale a sua alma? Olha aí, ó, né? Porque nós vivemos em um mundo que valoriza as conquistas. As pessoas correm atrás de dinheiro, de sucesso, de bens, de reconhecimento, de posição, não é mesmo? E não há nada de errado em trabalhar, crescer, buscar uma vida melhor. O problema acontece quando a pessoa conquista muitas coisas por fora, mas perde o que tem de mais precioso por dentro. Olha isso aí, ó. Por isso que Jesus fez uma pergunta que atravessa os séculos. O que aproveita o homem ganhar o mundo inteiro, mas aí perder a sua alma? E é esse texto que eu quero ler com você hoje. Mateus capítulo de número 16, versículo de número 24 ao 26. Diz assim a palavra de Deus: então disse Jesus aos seus discípulos: se alguém quiser vir após mim, renuncie-se a si mesmo, tome sobre si a sua cruz e siga-me. Porque aquele que quiser salvar a sua vida, perdê-la-á. E quem perder a sua vida por amor de mim, achá-la-á. Pois o que aproveita o homem ganhar o mundo inteiro se perder a sua alma? O que dará o homem recompensa da sua alma? Eu quero dizer para você nessa tarde que é possível ter muito e ainda assim estar vazio. E eu digo, infelizmente, é possível ter muito e ainda assim estar vazio. O tema de hoje é o que vale a sua alma. Porque nós conhecemos histórias de pessoas que conquistaram quase tudo o que sonharam, mas mesmo assim continuaram infelizes, ansiosa, sem paz, sem propósito. Porque existe um espaço dentro do ser humano, Maza, que dinheiro nenhum consegue preencher. A gente estava falando aqui. Existe uma lacuna dentro do ser humano que só pode ser preenchida pela presença de Jesus. Você pode fazer o que você quiser, você pode ter dinheiro, você pode ter tudo, mas se você não tiver Jesus dentro de você, junto com você, Esse espaço, essa lacuna, esse buraco, ele vai continuar. Porque Deus, ele nos criou com uma necessidade espiritual. Enquanto essa necessidade não for preenchida por ele, sempre faltará alguma coisa. Ou seja, seremos incompletos. Por isso que hoje existem pessoas que têm bens, mas não têm paz. Existem pessoas hoje, Maza, que têm conforto, mas não têm esperança. Existem pessoas hoje que têm sucesso, mas não têm uma alegria verdadeira. Porque às vezes o sucesso, Maza, ele pode te trazer uma alegria, mas é aquela alegria passageira. Mas existe uma alegria que ela é verdadeira, que ela é eterna, que ela é completa na nossa vida. E o texto aqui é um texto muito claro da palavra de Deus. A alma, na verdade, é o bem mais valioso que nós possuímos. E Jesus, ele não perguntou sobre carros, ele não perguntou sobre propriedades, ele não perguntou sobre contas bancárias. Ele falou da alma, porque a alma, ela é eterna. Tudo que nós possuímos nesta vida ficará para trás um dia, mas a alma continuará existindo. E é por isso que Jesus está nos ensinando a olhar além do presente, a olhar além das aparências, a olhar para aquilo que realmente importa. Porque nós sabemos que existem trocas que não valem a pena. Muitas pessoas trocam coisas eternas por coisas temporárias. Trocam a paz por dinheiro. Trocam a família pela ambição. Trocam a comunhão com Deus por distrações. E trocam a fé por prazeres passageiros. E quando percebem o preço que pagaram, muitas vezes já sofreram perdas profundas e às vezes irreparáveis, mas irreparáveis. E Jesus hoje ele está nos alertando: não

0: faça uma troca ruim, não troque o eterno pelo passageiro. Guarda isso no seu coração, porque o maior investimento que nós temos é cuidar da nossa vida espiritual. Nós investimos tempo em muitas áreas da nossa vida e claro que nós devemos fazer isso, isso não é pecado não. Mas também precisamos investir na oração, na leitura da palavra, na comunhão com Deus, no crescimento espiritual. Eu falava na igreja, as pessoas achavam ruim comigo, mas eu falava assim, olha, se você pensar só na academia, só no seu corpo físico, você vai para o inferno fitness. E é um assunto polêmico, eu não estou sendo contra a academia não, mas você também precisa cuidar da sua vida espiritual. Não é só do corpo físico, é do espiritual também. Por que que eu digo isso para você? Porque aquilo que alimentamos cresce. O que que você tem alimentado? Uma alma fortalecida em Deus, ela consegue enfrentar as tempestades da vida com muito mais firmeza. E Jesus, ele veio para salvar a alma. Então a boa notícia é que Jesus não apenas fez a pergunta, Jesus também apresentou a resposta. Ele veio ao mundo para salvar. Ele veio buscar os perdidos, ele veio restaurar vidas, ele veio oferecer esperança. Ninguém precisa viver longe de Deus, a graça ela continua disponível. O convite continua aberto para cada um de nós. Então talvez você esteja ouvindo esta mensagem enquanto trabalha, enquanto dirige, ou enquanto descansa em casa. E eu gostaria de fazer a mesma pergunta que Jesus fez neste texto. Como está a sua alma? Talvez você esteja cuidando de muitas áreas da vida. Mas será que está cuidando da sua vida espiritual? Será que existe paz dentro do seu coração? Será que você tem caminhado com Deus? São perguntas importantes. Porque um dia, mas a tudo passará. Mas a alma permanecerá. Eu quero dizer para você nessa tarde que nem tudo que tem valor tem preço. A alma, ela vale mais do que qualquer conquista material. Então eu quero repetir para você nessa tarde, não troque o eterno pelo passageiro. E é possível ter muito por fora e estar vazio por dentro. Mas quem cuida da alma está investindo naquilo que é eterno. Jesus, ele nos deixou uma pergunta que continua atual. O que vale a sua alma? Dinheiro é importante, trabalho é importante, conquistas são importantes. Mas nada disso é mais importante do que estar bem com Deus. Então, em nome de Jesus Cristo, cuide da sua alma, busque ao Senhor, porque a maior riqueza que alguém pode possuir é uma vida em comunhão com Cristo. Guarda esta palavra no seu coração. Grandes coisas Deus tem para cada um de nós. Nós vamos aí, Maza, para a vinheta da oração, que eu quero orar por todos vocês nessa tarde, em nome de Jesus.
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0: Muito bem, estamos de volta aqui. Eu quero orar por você, mas antes quero mandar um abraço para o meu amigo, meu irmão em Cristo, Éder Bibiano. Bibiano, Deus abençoe você, sua esposa, suas filhas, seus filhos, sua casa, seus netos, toda a sua família, em nome de Jesus Cristo, tá bom? Quero orar por você, vai preparando o seu copo com água, sua garrafa com água, que eu quero orar por você nessa tarde. Vamos exercitar essa fé em nome de Jesus. Senhor, nosso Deus e nosso Pai, a Ti toda honra, toda glória, todo louvor, toda a nossa adoração nessa tarde. Senhor, nós nos rendemos aos seus pés. Sabemos que tu és poderoso para transformar a nossa vida, poderoso para derramar infinitamente mais do que pedimos e pensamos. Pai, ajuda-nos a enxergar aquilo que realmente importa. Em meio à correria da nossa vida, Senhor Jesus Cristo, não permita que nos esqueçamos de nossa alma. Aproxima de ti aqueles que estão distantes, fortalece os que estão fracos espiritualmente e renova a fé daqueles que estão desanimados. Que cada pessoa ouvindo esta mensagem, essa oração nesse momento, compreenda, Senhor Jesus, que nada neste mundo é mais valioso do que viver em comunhão contigo. Guarda os nossos corações, conduz-nos pelos teus caminhos. Senhor, abençoe este copo com água, essa garrafa com água, e quando essa pessoa participar, que ela seja curada, liberta, abençoada, reavivada, transformada, purificada pelo poder do nome de Jesus. É isso que eu te peço e te agradeço em nome de Jesus. Amém. Tome desta água. Muito bem, nós já estamos aí. Hoje o programa parece que foi mais rápido do que dos outros dias, né, Maza? Estamos encerrando, né? Hoje nós não temos culto, mas temos uma programação muito especial essa semana, né? Amanhã, culto de ensino bíblico, culto de oração. Sexta-feira nós teremos aí culto de cura e libertação. E eu já quero convidar você para domingo que vem. Maza, domingo que vem é a comemoração do nosso aniversário lá na igreja. O meu aniversário é dia 18, da pastora Ana foi dia 2. E nós, depois que casamos, nós dividimos tudo até a festa de aniversário, né? Então eu quero convidar você aí que está me ouvindo, dia 14 de junho, domingo que vem, às 7h30 da noite, na rua Abraço Forcinete, de número 87. Teremos ali o culto de ação de graças. Queremos agradecer a Deus pela nossa vida. E vocês são os nossos convidados especiais, tá bom? O nosso superintendente, pastor De Angelis, lá de Itapeva, ele tem uma palavra para cada um de nós. Então vai ser uma festa linda, um culto ao Senhor, em gratidão a Deus pela minha vida e a vida da pastora Ana. Tá certo? Seria uma grande alegria receber todos vocês na nossa igreja no próximo domingo, às 7h30 da noite, tá bom? Queridos, vamos ficando por aqui. O próximo agora programa é o programa Palavra Amiga, dos meus amigos, pastor Eli, pastor Eliel, pastora Vilma, pastora Cristiane, grandes homens e mulheres de Deus. Eu já quero deixar um abraço para vocês, Deus abençoe em nome de Jesus. Quantos anos que o pastor Eli está aqui, eu falo que eu estou engatinhando aqui ainda, mas um dia eu vou chegar perto, tá bom? Deus abençoe todos vocês. Amanhã, terça-feira, eu estarei de volta aqui a 1h com o programa Toque de Cristo, porque o Toque de Cristo é top. Um grande abraço para vocês. Deus abençoe, em nome de Jesus.

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1: 13 horas e 30 minutos.
2: Boa tarde!
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0: Pai nosso que estais nos céus, santificado seja o vosso nome. Venha a nós o vosso reino, e seja feita a vossa vontade, assim na terra como nos céus. O pão nosso de cada dia nos dai hoje. Perdoai as nossas ofensas, assim como nós perdoamos a quem nos tem ofendido. E não nos deixeis cair em tentação, mas livrai-nos do mal. Porque teu é o reino, o poder e a glória para sempre. Amém.
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0: 30 minutos após as 13 horas desta segunda-feira, dia 8 de junho do ano da graça de Jesus Cristo 2026. Após o programa abençoado, abençoado e abençoador, né, Marcos Maza? Toque de Cristo com meu colega.

programa abençoado. Abençoado e abençoador, né, Marcos Massa? Toque de Cristo com meu colega, pastor James Garcia, que já anunciou aqui, né? Que no dia 14 vai fazer uma celebração especial de gratidão a Deus, tá certo? Pelo nível de mais um ano de vida que Deus deu a ele e a sua querida esposa, pastora Ana. Já os nossos parabéns. Parabéns com saúde, com disposição e uma vida sempre firme com Cristo. Tá ok, meu filho? Pastor James, por quem temos um carinho muito grande. E a Deus é minha eterna gratidão por estar aqui mais um dia. Sou grato a Deus pela vida. Ainda agora há pouco falando com o Marcos aqui, que o maior milagre da vida é a própria vida. O maior milagre. Às vezes alguém diz, mas não,

0: centésimos, milésimos de ano. Né? Então, a Deus a minha gratidão. E ao Senhor, a Senhora, você que nos honra pela fidelidade da sintonia, o nosso muito obrigado por estar conosco aqui. E aos meus amigos, queridinhos, irmãos, parceiros, colaboradores, quero dar um alô especial para os meus queridos irmãos da Madeirite, Indústria de Ordens Mortuárias e Artefatos Madeira. É Madeirite, é. Também o pessoal da Forte, quando eu falo Forte, porque Forte é Forte Pallets, é forte demais. Ah, o meu amigo querido, irmão em Cristo, Agenor, Camila, ali do Aleluia Veículos, e a todos os funcionários, a partir do Rafael e aos demais funcionários, né? E aos demais parceiros, colaboradores que fazem parceria conosco aqui no programa, por exemplo, o pessoal da Tinturaria Vime, meu querido irmão em Cristo, só alegria, irmão João. 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E nós vamos trazer então para vocês os parceiros do programa Palavra Amiga.
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3: Sou eu mesmo. Parece-me que hoje a minha voz está me ajudando um bocadinho mais. Mas a gente tem nesses últimos dias, a gente tem passado uns tempos quentes com a voz, com a garganta, que é o meu espinho na carne. O meu espinho na carne é esse aí. Sempre ele me dá uma lembradazinha, a minha garganta. Mas dizer que ontem tivemos um grande culto no templo da Igreja do Evangelho Vivo, Comunidade da Paz, aqui na rua 28 de agosto. Com todo aquele tempo de friagem, o povo veio para o templo adorar a Deus mesmo. Foi um culto muito alegre, muito abençoado, e a palavra baseada no capítulo 3 de Abacuque. E lá na Vila São João não foi diferente. Foi um culto muito alegre, muito abençoado lá com meu filho, pastor Eliel, a minha nora missionária Cristina e os demais irmãos que lá estiveram. E aqui no templo sede da 28 de agosto, aconteceu às 19 horas, um culto alegre, cheio da graça e da presença de Deus. E dizer que estamos afiados, estamos prontos para hoje à noite. Logo mais às 19 horas e 30 minutos, se Deus quiser, estaremos na grande noite do encontro com Deus através da oração. Algo vai acontecer como tem acontecido. E eu não abro mão desse culto, hein? Segunda-feira é um culto para mim muito especial. A gente vai refazer a bateria, vai recarregá-la, vai orar, buscar a Deus, ler a palavra, mencioná-la e estudar com os irmãos. Alô, pessoal, guerreiros da oração. Eu tenho um grupo maravilhoso ali chamado os Irmãos Guerreiros da Oração. E hoje nós temos às 7h30 da noite aqui na 28 de agosto. Eu convido o senhor, a senhora, viu? Eu quero lhe convidar. Sinta-se convidado. E diga, pastor, eu aceitei seu convite e vim participar da oração hoje à noite. Você pode estar conosco, o senhor, a senhora, serão muito bem recebidos ali em nosso templo hoje, segunda-feira, logo mais às 19 horas e 30 minutos, Igreja do Evangelho Vivo, Comunidade da Paz. Uma família para você e para toda a sua família. Eu quero agradecer a todos aqueles que estão conosco, participando do nosso programa. Daqui a pouquinho vamos mencioná-los todos aqui, não é? Mas o senhor, a senhora, você que está aí conosco, o nosso muito obrigado mesmo. Irmã Werneck, irmã Valdicléia Werneck está conosco lá ouvindo o programa. Ela e toda a sua casa, né, está ouvindo o programa, está participando do programa. Meu muito obrigado. Que Deus abençoe a irmã e a Deus abençoe seu marido, seu lar, toda a sua família seja abençoada pelo Senhor, viu, irmão Valdicléia? Deus lhe abençoe e a sua casa também. E a irmã Eva Paula está ouvindo o programa. Boa tarde, pastor. Estou ouvindo o programa. Peço oração. Com certeza vais receber a nossa oração, tá bom, minha filha? Quero dar um alô para o pessoal lá da Fort Pallets, da audiência do programa na Fort Pallets. Deus abençoe poderosamente. E no comércio em geral, olha o comércio, todo mundo ligadinho na FM 94, ouvindo, participando do programa Palavra Amiga. Se você está aí sintonizado conosco, dá um alôzinho para cá já, tá bom? E a palavra desta tarde para os nossos corações está no capítulo 12 de Mateus. De toda a palavra frívola que proferirem pelos vossos lábios, dareis conta diante de Deus. Que coisa, hein, Marcos Maza? É. Tudo aquilo que a gente faz, que a gente fala, tem um galardão, tem uma recompensa, tem uma cobrança, né? Tem uma cobrança. E este texto é profundo porque ele nos fala, é Jesus aqui falando aos homens que às vezes pensa que aquilo, tudo aquilo que fala e vai falando e vai ficando a esmos, não. Tem uma origem. A palavra, ela tem uma origem. Como agora há pouco eu respondi para o Marcos Maza, ele entrou no assunto aqui sobre a morte, né, Marcos Maza? Eu dizia, até a morte, Marcos, tem um salário. O salário da vida é viver, é desfrutar os bens da vida. E a morte também tem um pago, tem um salário. Qual é? O salário do pecado é a morte. Então a morte é o salário que o pecado recebe. Como também as palavras frívolas, impensadas, as palavras feias, as palavras torpes que saem dos nossos lábios, elas saem por algum motivo. E se sai por algum motivo, temos que pagar o imposto disso aí, né, Marcos Maza? É, vem um boleto também. Vem a conta também. E com correção monetária, eu não havia pensado nisso. É, correção monetária é aquela coisa que prolonga muito tempo, né, Marcos Maza? É isso? E Jesus aqui, ele nos traz esta palavra nesta tarde. De toda a palavra frívola que proferirem os homens, saírem pela vossa boca, dareis conta diante de Deus. Portanto, meu irmão, minha irmã, meu irmão, minha irmã, pense antes que você fale. Pense antes de falar. A palavra, ela tem poder para abençoar e ela tem poder para amaldiçoar, ela tem poder para fazer feliz e ela tem poder também para fazer alguém infeliz, porque tem pessoas que levam a sério, Marcos Maza, a praga que alguém joga nelas, elas levam a sério e elas recebem aquilo ali e começam a sofrer as consequências de ter aceito aquilo ali. Não aceite qualquer praga que alguém lhe jogar. Não aceite qualquer mal que alguém lhe jogar. Não aceite. E o texto aqui que estamos vendo para você é que as palavras que nós falamos, elas transmitem o quê? Elas transmitem poder. Poder de abençoar. Poder de curar. Poder de alegrar. Poder de levantar quem está caído. Então, você tenha cuidado com a boca. Tenha cuidado com a língua. Tenha cuidado com o que você falar. Tenha. Então, diga palavra de quê? Palavra de conforto, de consolo. Palavra de vida. Palavras que transmitam o amor de Jesus. Aliás, está na própria palavra, Marcos Maza, que palavras agradáveis... Já entro nesse assunto aí. Palavras agradáveis, elas são como favos de mel. Medicina para o corpo e cura para a alma. Né? É. Uma palavra agradável pode levantar alguém que está desanimado, entristecido, fracassado. Palavra agradável é trazer a bênção para alguém. Palavra agradável é fazer quem as fala muito feliz. E a palavra tem poder, mas ela tem poder também para amaldiçoar. Se profetizares maldição, maldição então terás. Aliás, é bíblico. Amou a maldição, esta o apanhe. Não quis a bênção, afaste-se dele. Afaste-se da pessoa que não quer a bênção. Distancie, da pessoa que só sabe falar palavras malditas. Por que, pastor Eli? Porque a palavra tem poder. Pode abençoar, trazer bênção para mim, para você, te fazer muito feliz. A palavra tem poder. Tem poder. Então, tenha cuidado com a palavra que sai da sua boca. Tenha cuidado com a sua língua. A Bíblia diz que a língua é como um favo de mel, é como uma pequena tocha de fogo que um grande bosque incendeia. Entendeu? Como que fala? É pitoque de cigarro? Pitoque de cigarro, toquinho de cigarro. Alguma coisa parecida, né? Que é bituca. Que alguém joga na beira da estrada sem pensar as consequências. De repente olha para trás e incendiou o bosque todo. É, e tem gente por aí incendiando famílias. Tem gente por aí inflamando igrejas. Tem gente por aí destruindo vidas com a própria língua. Eu já contei aqui, vou ter que repetir. Na minha cidade, há mais de 50 anos atrás, eram dois amigos. Os dois trabalhavam na estrada de ferro noroeste do Brasil. Aliás, um trabalhava na estrada de ferro noroeste do Brasil e outro tinha um mercado na cidade. De repente, a mulher de um deles ficou sabendo que uma delas estava traindo o marido. E ela viu o marido da pessoa e contou: olha, eu vou falar para você que a tua mulher está fazendo isso. É, quando ele chegou em casa com tanta raiva, tanta ira, e foi falar com a esposa, ela pegou a arma dele de cima do guarda-roupas e deu um tiro no ouvido. A vizinha, que havia feito fuxico, quando viu o tiro e o grito do marido, foi lá na gaveta da penteadeira do marido e deu um tiro no ouvido também. Isso aí aconteceu na minha cidade. Duas mulheres e alguns filhos, duas mulheres mortas, duas famílias destruídas e alguns filhos sem a mãe, sem as mães. Tenha cuidado com a palavra que sai da sua boca. É, uma simples, pequena, por mais que seja má palavra, ela é como um palitinho de fósforo que alguém joga numa floresta e pega fogo. Uma palavra tem poder para curar, para sarar, para abençoar, para alegrar, para trazer de volta a vida, como uma palavra tem poder para destruir, para roubar a paz de alguém, para matar alguém, para estragar um relacionamento. É, Marcos Maza. Por isso é que diz a Bíblia que não havendo lenha, o fogo se apaga. A melhor maneira de

0: Por isso é que diz a Bíblia que não havendo lenha, o fogo se apaga. A melhor maneira de se apagar uma fogueira, sabe qual é, Marcos Bass? Já ensinei aqui. É espalhar os tições. Entendeu? E a Bíblia diz que aquele que semeia contendas espalha grandes amigos. Toda pessoa que espalha, que semeia uma contenda, ela separa grandes amigos. E, sem dúvida alguma, um outro texto da palavra está escrito que as más conversações corrompem os bons costumes. As más conversações, como as más companhias também, corrompem os bons costumes. Então veja, meu irmão, minha irmã, meu amigo, minha amiga, que tipo de palavra você tem proferido. Se é boa, se é agradável, continue-a, espalhe-a, mande para frente. Mas está no tempo ainda de se encurtar as palavras. Está no tempo ainda de se refletir as palavras que se fala. Está no tempo ainda. Pensa se algum dia você estragou a vida de alguém com uma palavra. Pensa se algum dia você estragou a vida de uma família com uma palavra. Pensa se algum dia você fez com que uma pessoa tirasse a própria vida por causa de uma palavra. Mas pense naquela pessoa que prosperou, que venceu, que se alegrou, que vive por causa da palavra que você a deu. Então, de todas as palavras frívolas que o homem proferir, ele vai ter que dar contas diante de Deus.
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0: Eu quero dar um alô lá para a oficina do meu amigo Capacete. Eu um dia desses falei com ele aí que Capacete, pelo menos para dormir, você tira o capacete, né? Eita. Mas um grande abraço, meu amigo Capacete. Os funcionários dele lá, Marcos, mas quem é que são? Ah, meu Deus do céu, né? É o Marcos, é o Maicon, o Lucas e o José Carlos. E a Valdirene, que está ouvindo o programa nosso. Oi, pastor Leão, tá dado alô aqui, tá bom? Lá para o Capacete e familiares e os colegas de trabalho. A dona Maria Aparecida da Fazenda Montanha, sempre ligadinha ao programa, como também o pessoal da Mercearia Nunes. Ô, Mercearia Nunes, meu amigo Marcos, né? Ali na Brotero de Almeida, bem em frente a Mercearia Nunes, está meu amigo funileiro, pintor, que é quem? Ah, Fernando, gente boa. Tem um casal aqui, quem é esse casal, Marcos Bada? Oi, Sidney, um abraço para você, estou lhe vendo aqui, Sidney. E certamente, a companheira, né? Certamente. Oi, Sidney, um abraço para o senhor, benção para sua família e o pessoal da Embalatec ouvindo o programa, né? Quem mais, Marcos Bazo? E a todos aqueles que estão conosco nesta hora, a Eva de Paula, o irmão Cirineu, irmã de Clé, estava na igreja ontem, toda a família, irmã Maria Custódia, irmão Durval, toda a família de irmã Maria Custódia, também o irmão queridinho que estava no templo com toda a família ontem, quem é ele? Ah, o irmão, meu Deus do céu, Valdomiro, irmã Judite, toda a família lá conosco no templo adorando a Deus. Quero orar agora, que a hora já se vai indo também. Responde, meu Pai, e a todos indistintamente, todos aqueles que estão participando do programa agora, onde quer que estejam, sejam abençoados pelo Senhor. Aquela pessoa que atentou para a palavra amiga desta tarde e vai falar palavras agradáveis, palavras boas, vai fazer o bem, vai passar a abençoar mais as pessoas, abençoa esta pessoa. Meus irmãos ouvintes, católicos, espíritas, evangélicos, todos aqueles que juntam-se a nós neste momento de fé e oração, através do rádio, Pai, eu te peço a todos, abençoa poderosamente, no nome que está acima de todo nome. Também o irmão Miguel Ângelo, Miguel, querido, a esposa Paulinha, a filhinha Bia e os demais ligados ao programa. Irmã Ana, seja abençoada, irmã Ledono, irmão Ítalo.

seus, as funcionárias ali da sua casa e os funcionários da empresa Fazapel, sejam abençoados pelo Senhor. Posso orar pela Emacida lá na chácara, chácara Manuel, toda a família, irmão Joãozinho, irmã Kelly, professor, irmão professor Jairo, toda a família da irmã, a sua nora Augusta ouvindo o programa, o Marcos lá na cidade, o Carlos Nunes lá na cidade de Itapeva, no Jardim Bela Vista, e a tantos outros dos sítios, chácaras de fazendas. Meu Deus, responde a minha oração. Posso orar também pela irmã Cláudia, o irmão Roque, ouvindo o programa, da Enxovia, lá o pessoal, meu Deus querido, ali da Ponte Seca, o pessoal também de onde, lá da saída aqui para o Cerrado, além do Cerrado, ali o distrito de Pedra Branca e das demais regiões, participando do programa, Pai, sejam abençoados. Pela internet, todos aqueles que faz coro conosco agora, e ao comércio em geral, meus irmãos, amigos, parceiros, colaboradores do programa, Pai, te peço, abençoa todos, protege a todos, é a minha oração em nome de Jesus Cristo. Por esta emissora, por seus proprietários, amigos, funcionários, nós oramos e nós os abençoamos em nome do Senhor Jesus Cristo, e que assim seja. Muito bem. Eu vou ficando aqui, agradecido a Deus por esta oportunidade que nos dá de termos estado aqui. E amanhã, 13h30, 1h30 da tarde, após o programa Toque de Cristo com o pastor James Garcia, pastor Eliel de Oliveira, meu filho, vai estar aqui com palavra amiga. E não se esqueça que daqui a pouquinho, às 7h30 da noite, daqui a pouco, hoje à noite, da 28 de agosto, gente, tem noite de poder, tem noite de oração e avivamento e revestimento espiritual. Nosso abraço, boa tarde e até o próximo programa.

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2: É a sua tarde ganhando outro ritmo a partir de agora. Outra vibe, bebê. Simbora, vai, tamo juntasso, hein? Tá na 94, tá simplesmente com tudo nessa segundona. Mais uma semaninha aí, ó, pela frente. É claro que a gente vai estar junto por aqui, viu? 8 de junho, Paula Esteves na voz. E aqui, ó, tem música e tem babado. Música e babado é tudo que a gente precisa pra passar uma tardezinha bem top, né? Simbora? 94 FM pra toda Itararé e região com o nosso Show da Tarde.
3: Boa tarde!
2: Ô, delícia, hein? Começando com ela, projeto novo na praça. DVD é o melhor de mim. Agora a gente ouve Simone Mendes com Direitos Iguais. Ai, ai, ai, pedrada essa, hein? Tá na 94, tá com tudo. Boa tarde, minhas potências.
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0: na 94, tá com tudo e tá com ele, Benson Boone, rolando por aqui, ó, na nossa pista do Show da Tarde pra você. É o Brasil e o Mundo em Música, pra você curtir aqui, hein? Então, entra, fica à vontade. Gente, seguinte, daqui a pouquinho eu vou trazer uma matéria que eu li, eu fiquei chocada, eu falei, não, eu tenho que compartilhar isso com a galera, eu não sou obrigada a passar raiva sozinha. Isso aconteceu em Santa Catarina. Já já você vai saber a história de uma mulher que se passou por uma criança. Acredite, isso aconteceu, tá? Daqui a pouquinho eu venho trazendo também o movimento, abre aspas, de que lado da influência você está, comandado aí por grandes nomes da nossa cultura brasileira, viu? Você vai entender que movimento é esse, o que a turma quer, e eu só sei que tá fazendo um baita barulho nas redes sociais. Vamos ver, né? E eu ainda vou falar, vou te contar a respeito da mais nova profissão de ninguém menos do que Andressa Urach. Rapaz, dá até medo quando a gente fala nessa mulher, porque essa mulher pronta, viu? Não é pouco, não. Já já venho trazendo os detalhes aqui pra você. Ela tá se aventurando agora numa nova profissão, tá? Tá na 94, tá com tudo nessa segunda-feira gostosinha. Já participa aí no 3532-6081. Tô te esperando, hein? 94 FM, agora 2h16. Boa tarde.
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1: A sua companhia parceira por aqui pra uma tarde mais gostosa, né? Hã? Bora lá, tem ela, maravilhosa. Marília Tavares 2.0. Esse é o seu mais novo trabalho. E essa aqui chama Ânsia. Pra tocar no paredão aqui do Show da Tarde. Simbora, 94.

0: temporada 94 tá com tudo e tá com eles. Pharrell Williams juntamente com Miley Cyrus pra você. Ah, curtiu aí? Gostou, bebê? Aqui a gente espanta a preguiça e deixa a sua tarde com muito mais energia, hein? Simbora! Tem babado pra você aqui agora. Vamos lá.
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0: Grandes nomes da nossa cultura brasileira, tradicionalmente engajados em causas sociais, resolveram unir as suas vozes para tentar combater a expansão desenfreada das apostas online no país. Artistas de nome como Caetano Veloso, Gilberto Gil, Chico Buarque, Marieta Severo, Djavan e Camila Pitanga lançaram a campanha, abre aspas, Bloque no Tigrinho. A iniciativa, coordenada pelo movimento 342 Artes, ganhou forte repercussão nas redes sociais ao emitir um alerta contundente sobre os perigos reais que cercam os jogos de azar digitais. As publicações do movimento focam no impacto devastador que as plataformas de aposta geram no cotidiano das pessoas, destacando o endividamento financeiro crônico, o desenvolvimento de dependência psicológica e a deterioração da saúde mental dos usuários. Sob o slogan, abre aspas, de que lado da influência você está? O grupo também direcionou críticas severas aos influenciadores que emprestam a sua imagem para poder promover essas plataformas, contribuindo diretamente

0: refletir sobre tal, sobre os impactos, né, na população, assim como tal também, drogas, o álcool, né? Tudo prejudica a saúde mental, cria uma certa dependência e também provoca um endividamento. Então, o buraco é muito mais embaixo do que a gente pode imaginar, né? 94 FM, agora 2h34. Boa tarde.
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2: Tarde leve, tarde gostosa, tarde de carinho e amizade e de música boa por aqui na nossa 94. Henrique Juliano, Cidade Vizinha, boa tarde.

0: Fortner com Alex Roman por aqui na nossa 94 FM. Música boa, papo leve, a melhor tarde de Tararé, bebê, é aqui na nossa 94 FM. Participa aí, 3532-6081, tô esperando você, hein? Já já vem trazendo uma matéria que vai te surpreender, não sai daí não. 94 FM, 12h49, boa tarde.
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0: 2014, quando essa música fez um baita barulho com essa dupla maravilhosa, né? Tá, Emi e Thiago, pra você com CDs e livros. É o nosso TBTzinho de hoje aqui do Show da Tarde. Delícia, bom demais. Bora pro babado.
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0: É, senhoras e senhores, quando a gente pensa que já viu de tudo nessa vida, vem Andressa Uraki e nos surpreende mais uma vez. A influenciadora Andressa Uraki decidiu se lançar oficialmente em uma nova carreira, sim, e escolheu nada mais, nada menos do que o funk para seguir o seu novo caminho. É, pois é. Bom, nessa última semana, ela apresentou ao público o seu mais novo videoclipe dessa nova fase, utilizando a identidade artística de, abre aspas, MC Mola. A música de estreia se chama P asterisco asterisco asterisco tatuada, e o videoclipe foi gravado na comunidade de Paraisópolis, em São Paulo. Bom, segundo Andressa, o nome Imola resgata um apelido antigo da sua própria história. Ela explicou que enxerga esse projeto como a manifestação de uma segunda personalidade. Enquanto Andressa Uraki já é a figurinha carimbada que a gente conhece bem, a MC Imola chega para falar sem filtros e sem medo de julgamentos, para abordar temas como liberdade, prazer e diversão. Sabendo que este anúncio poderia ser recebido com desconfiança ou encarado como mais uma polêmica passageira, a influenciadora garantiu que o projeto musical é sério e que tem se dedicado aos estudos para garantir uma trajetória séria. É, Andressa Uraki agora é MC Imola, cantora de funk. É o que nós temos para hoje, viu, produção? E você, o que você acha? Não, porque cada dia ela escolhe uma coisa nova para seguir, né? Ela era evangélica, chegou a fundar sua própria igreja, aí depois ela foi pro candomblé e agora virou cantora de funk.
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2: Entrando no clima do São João com esse forrozinho aqui, ó, no Show da Tarde.
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0: Morada 94, tá com tudo. Música nova, bebê, lançamento. Bruno Martini por aqui com Blog. Ótima tarde pra você em toda Itararé e região, toda Sengés, Jaguariaíva, Venceslau Brás. Tamo junto por aqui.
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0: Cara, eu fiquei chocada com essa matéria quando eu li. Eu resolvi compartilhar com vocês aqui porque eu não sou obrigada a ler isso aqui sozinha. Gente, uma mulher de 37 anos foi presa pela Polícia Civil em Joinville, Santa Catarina, após passar 14 meses fingindo ser uma adolescente de 12 anos. Tudo isso para poder viver com uma família adotiva. Até aqui parece, assim, emocionante a história, né? O caso bizarro foi descoberto após uma denúncia de um parente da família. As autoridades confirmaram que a suspeita tem antecedentes criminais. Sim, já praticou golpes parecidos, viu? Em pelo menos outros 5 estados. Gente, começou assim, ó. A mulher, ela procurou uma igreja local na época, dizendo se chamar Gabriele e relatando que tinha fugido do Pará porque estava sofrendo maus tratos. Acolhida ali pela comunidade religiosa, ela acabou se envolvendo emocionalmente com uma das famílias, que passou a tratá-la como filha. Para poder justificar os traços adultos e manter essa farsa por mais de 1 ano, ela alegava falsamente ter autismo e dizia que a sua aparência era uma sequela de uso forçado de hormônios na infância. No dia a dia, Gabriele forçava comportamentos infantis, usava chupeta, mamadeira, afinava a voz para imitar uma criança, né? Além também de forjar crises de pânico noturnas só para poder receber atenção. Os pais adotivos chegaram a dar uma festa de aniversário de 12 anos para ela e até mesmo pagavam seus remédios. Ela também conseguiu convencer a família a não matriculá-la na escola, alegando que o seu suposto pai abusador podia encontrá-la. Bom, após a prisão, a mulher confessou integralmente os crimes de estelionato e falsa identidade e foi encaminhada ao presídio regional de Joinville, em Santa Catarina. Rapaz, isso aqui é chocante, porque como que uma mulher de 37 anos consegue se passar por uma adolescente de 12 anos, praticamente uma criança ainda? Uma coisa é fato, ela é uma bela atriz, né, senhoras e senhores? 94 FM, agora 3h22.
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1: Simbora, continua aqui o nosso encontrinho gostoso no Show da Tarde. Tá chegando ele que, antes da fama, trabalhava como pedreiro. E esse mundo dá voltas demais, né? Léo Foguete, Última Noite. Sim, sim.

0: 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Esse é o som do Jorge Matheus, Cantada Boba. Essa é pra cantar no ouvidinho, hein? Bom demais. Tarde gostosa, tarde agradável. 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Bom demais. 3532-6081. Tamo por aqui. 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Daqui a pouquinho tem Sertanejo Classe A com o Alan. É já. Só tem modão bruto por aqui daqui a pouquinho para você. 94FM, agora 3h38.
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1: Simbora, no ritmo, hein, bebê? Na sua vibe, no seu momento, do seu jeito. Toca mais, toca tudo. Manu, Universo.

0: com ele, Ted Swings com Bad Dreams. Fechando aqui o nosso encontro de hoje do Show da Tarde. Gratidão, Meitararé. Adoro demais estar aqui, ó, todas as tardes com você, levando alegria, música e babado. E agora você fica com o sertanejo classe A. O Alan tá vindo aí pra comandar o restinho dessa tarde incrível aqui na nossa 94. Com música boa, companhia, alegria sempre, né? E eu te espero amanhã, a partir das 14 horas por aqui, tá? Beijão, papai do céu abençoe. Tchau, tchau.
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1: 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Hora certa.

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2: Bem, meus amigos e minhas amigas, a partir de agora, ao vivo para toda a nossa região, o nosso programa, o programa do nosso povo.
3: Brasil!
2: É, minha gente, estamos chegando. Hoje, segunda-feira, começando tudo de novo, hein? Hoje, no dia 8 de junho de 2026, a você que hoje completa mais um ano de vida, que Deus te abençoe, te guarde, dê muita saúde, muita paz, muita alegria e que possa repetir essa data por muitos e muitos anos. Então, a partir de agora, quero convidar a você, vamos ficar juntos, bem juntinhos, né? Tocando aí o que há de melhor da música sertaneja até as 5h25, tá bom? Porque depois das 5h25 tem ele, a Djalma Santos, o nosso japonês guerreiro. Vamos que vamos, minha gente. Olha, e só lembrando também, no nosso Instagram e também no Facebook, é só você procurar a gente lá escrevendo Fala Alan Júnior. Tem um sorteio de 2 frangos lá, viu, gente? Então corra lá, porque vai começar a festa São Pedro, né? E o nosso amigo Reinaldo, ele que é um dos coordenadores da festa São Pedro, né? Mandou sortear aí 2 frangos pro pessoal, porque domingo já tem frango para vender também lá na festa São Pedro, tá bom? Muito bem, então, chega de falatório. Vamos de música, então vambora. 4 e 7.
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0: 40, minha gente. A música, o IP Florido, hein? 4h40.
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0: Bem, minha gente, 4h40 agora. Eu quero aproveitar, mandar um abraço lá pro nosso amigo Guilherme, né? Lá no Corpeza, no meu amigo Zeca, tá também o Zeca da Corpeza ouvindo o programa, tá o nosso amigo Ney também, né? Grande Ney. Mandar um abraço pra dona Elza, mãe do Ney, sempre tá ouvindo lá o nosso programa também. Um abraço nosso amigo Luiz Fernando, lá do restaurante da Jax Cakes, né? Todo domingo tá aberto, hein, Fernando? Ao lado do Marcelo Móveis Eletro. Um abraço aí, feijãozinho bom, viu, gente? Bem temperadinho lá no restaurante da Jax Cakes. Um abraço aí o nosso amigo Luiz Fernando. Olha, agora cada um aí.

0: 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Um abraço eu pro grande pescador Idair, também o nosso amigo Júlio, especialista em ar-condicionado automotivo também. 4h42 e a gente prossegue por aqui com o nosso programa ao vivo, aqui pela 94 FM.
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1: Bem, minha gente, vamos lá, vamos que vamos. Olha a hora certa aí, 4:53 agora. Esse é o nosso programa que vai até às 5:25, viu, gente? Ao vivo, bem nos altos da linda e maravilhosa cidade de Itararé. 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Manda um abraço lá pro meu amigo Cristiano, lá da CVM Engenharia, e o nosso querido amigo Seu Gígio. Ei, Seu Gígio, manda um abraço pro Jô também, né? O Jô que trabalha lá com o Seu Gígio, lá na estância, né, Gígio? Um abraço, Jô. 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Um abraço, doutor. 4:55.

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2: Boa tarde, Alan Júnior. 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
1: Vamos que vamos, minha gente, vamos que vamos. Olha a hora certa aí, 5:18. 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Um abraço, meu amigo Fernando, seu filho Davi, e também nosso querido amigo Didi. Manda um abraço lá pro nosso querido amigo popular Bagual, João Luiz, né? Lavô do Abelzinho, que no último dia 4 de maio completou 2 anos, né? Agora no dia 10, né, João? Tem o aniversário aí do André, né? Que vai fazer 1 aninho. 5:20, minha gente. 5:20. Vamos que vamos.
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0: 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Um abraço pra vocês aí, Pascandinha.
1: Com vocês, a Djalma Santos, o nosso japonês gaiteiro.
2: Oi, meu baixinho.

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0: até aqui.
1: Horário brasileiro oficial de outono, agora pontualmente 5h30 e pouco já.
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1: é Ernesto Hora Exata chegando no seu rádio melhor do gauchão na 94, no cheiro de galpão. Aí também aparece sempre um caos curtinho para dar aquela descontraída na programação. Fechando o horário, 18h25, tem causos de galpão. Valendo toque, a participação, mensagens de texto pelo WhatsApp 15 3532 60 81 15 99738 8594.

0: É hoje, segunda-feira, que bom, começando tudo de novo, 8 de junho de 2026.
1: Por isso lembra o tempo bueno de piá e lambuzado de pitanga.
0: É, no tempo bueno de piá e lambuzado de pitanga e Guabiju, 26, faltando para 6.

17 mais 38, Xeloquedo da moda, véia. 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

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Agora 19, faltando para as 18, no clique do mouse tem eles que fizeram Baguá de um Fandango aqui em Itararé, os Mateadores. 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Aquele abraço, guri!

Hora 15, já faltando para daqui a pouco os mateadores com passo bailado. 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

Muito bem, agora 11 minutos já pautando para daqui a pouquinho, 94 no melhor do gauchão, no cheiro de galpão. 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

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Agora 17:53, lembrando mais uma vez o nosso amigo Felipe Veículos, está triste, uma barbaridade, cachorrinho de muita estimação da família há alguns dias desapareceu, até agora nem notícia do tadinho, atende pelo nome de Ted, ele é médio porte para pequeno, bem lanudinho e bem marronzinho. 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Agora 7:06, quem tá no clique do mouse, o gaúcho mais... O uruguaio mais gaúcho do Brasil, Éber Artigas, o gaúcho da fronteira. E vai trazer aquela bagual de milonga, coisa linda essa milonga do gaúcho. E aproveitando que é milonga, vai lá pro Paulo. Ei, Paulo, como é que tá? Pé de valsa, Paulo Vaz, Unidos do Fandango, sempre. Um abração também pro Ademar Bonotto, professor Machado, também pro Chiru e também lá pro Zé Diniz. E sempre nos bailes está expondo aí os trajetos do gaúcho, apetrechos de gaúcho. Um abração, Zé Diniz. E mais quem também, ligadinha na programação, a Juliana está mandando aquele abração também para todos lá da família. E já que é o gaúcho da fronteira, vai para ele que, como poucos, interpreta o gaúcho. O homem é um bagual de um locutor, dono de uma abençoada voz, o famoso Mancha Negra da região de Itaberá. Um abração, meu irmão. E também aí os amigos Antônio da Chácara, ainda mais quem também, o pessoal da Rádio Camponesa, o meu amigo Antônio Oliveira, aqueles abraços a todos vocês, grandes amigos Adalberto Oliveira e todos os amigos e ligadinho em nós, aquele abração. Ainda também, mas quem tá pedindo aqui é a Roseli, para todos também da família, tá chegando.

0: Muito bem, agora 17:59, tá pesado, fica levinho, para 6, falta só um minutinho. Éber Artigas, o gaúcho da fronteira, gaúcho doble chapa. 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

É, não se engane, guria, você está na melhor rádio da região, cascando aí todo mundão no melhor do gauchão, no cheiro do galpão, mas tudo na rima, que bom! Então chega o horário brasileiro oficial de outono do Timão. Pontualmente, 6:00 já. 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Então agora, se bandíamos lá pro Estradão, senhor.

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0: fala pro teu pai com quem é que tu quer te casar?
1: E eu falei, eu vou me casar com a Pedregunda, tão linda quanto o nome, filha da dona Girtulina, costureira, que tal? O velhinho me chamou para um canto da sala e disse,
0: meu filho, tu não pode fazer isso que é pecado. A tua mãe não pode saber, mas o teu pai já foi muito malandro. Tu não pode casar com a Pedregunda porque ela é tua irmã.
1: A minha mãe entrou na sala e gritou, nada, meu filho, pode casar sim. Ele também não é teu pai.
2: Ué, tio Atijama do céu, que cheiro é esse, tio?
3: Fala, primo do Atijama.
4: O meu nome

Muito bem, agora 18+10. Agora no clique do mouse, os quatro galderes, é só clicar que vai pro ar. Abração lá para os talentos em pincéis, em pinturas, residencial, comercial, letreiros, faixas, adesivos. Família Silva e no comando Carlinho Silva e também tem por lá o Ezequiel Silva, popular Paguinha. Aquele abração pessoal lá da Praça São José. Hoje é segunda-feira, mas o sabadão é do Paquinha. Um abração, Paquinha! Ainda essa do quadro Galdero, também a Denise, dando um toque para todos também da Vila Joro. O Fernando está pedindo também para ouvir a Josi, também para todos aqui da 94. Está chegando quatro Galdero, é só clicar então.

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1: Agora 18h14, os quatro galdérios andejou. 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

0: É, muito bem, 18, 18, 18, idem, então vamos! 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Agora 18h21, 9 já faltando para 6. A Marisa tá lá ligadona em nós. Abração, Marisa. Obrigado pela participação aqui no nosso Cheiro de Galpão. Pessoal de Santa Cruz dos Lopes, abração pro amigo José Orlando, popular Batata. E também a Adelinda tá ligadinha na gente. A Adelinda também mandou um áudio para nós. Vamos ouvir.
1: Tudo bem? Adelinda, uma bebeca, música do Tigaroto, ó, menininha, tá bom? Muito bem, bom serviço.
0: Obrigado.
1: Tchau, tchau. Com Deus, um abraço.
0: Outro.
1: Tudo mais que alegria, bebecas, tá bom? E pra vocês na rádio. Tchau, tchau. Até amanhã, Deus quiser. Tchau,
0: até,
1: tchau.
0: Adelinda, tchau, tchau. Obrigado. E também, mas quem também? Raquel Marques, hoje tá de acordo o tempo teu aqui da mensagem. Viu, Raquel? Se puder, sempre mandasse com o máximo de um minuto, que o negócio que é cronometrado.

0: do tempo teu aqui da mensagem. Eu, Raquel, se puder, sempre mandasse no máximo de um minuto, que o negócio que é cronometrado. Fala então, baixinha.
1: Boa tarde pra você, tudo do Red aí.
0: É nóis, meu.
1: É Camargo do Santo.
0: É.
1: É pra pedir qualquer música, Djalma, tá
0: opa,
1: bom?
0: Opa, tá
1: eu
0: bom.
1: Eu queria que seja hoje. Você acha que me viu, não?
0: Pode falar.
1: Eu tava chegando perto da farmácia aqui da Alvorada, você passou ali em frente, eu mexi com você, mas você não viu. Passou um carro perto, você não viu. Eu.
0: Perdão, eu chorando, perdão. Djalma. Então não te vi mesmo.
1: Ele não viu.
0: E nem ouvi.
1: Tá bom?
0: Obrigado.
1: Mas tá bom, vou passar pra todos vocês do rádio aí, pra minha amiga Cida, a netinha também, todos vocês do rádio, da família de vocês, meu esposo Carneiro também, minha Maria Antônia, minha amiga Zuleide e o Ricardinho. Agora encontrou que tá ouvindo você lá também, a Zuleide e o Ricardo.
0: É verdade.
1: Bom?
0: Tá bom demais.
1: Birocrata Roberto.
0: Mirão.
1: Pra todos meus amigos, a Zilda. Pra todos vocês também do rádio, tá bom?
0: Certo.
1: Deus abençoe.
0: Amém.
1: Tenha uma boa noite.
0: Boa noite, Raquel. Obrigado
1: bye, bye.
0: Pela participação. Bye, bye. E mais quem também? A Sônia também. Mais quem daqui? A Valéria. Mais também o Fernando, a Rose. E também o meu amigo Enéia. O meu nome é Enéia. Aí do Rancho da Felicidade. É, falando que do meu aniversário foi ontem, viu? Quero agradecer, inclusive, os amigos que já mandaram mensagem enviando os votos de feliz aniversário. E também, meu amigo Enéia. Um abraço, Enéia. Obrigado pelo lembrete. A você e de todos os amigos que também nos homenagearam. E tá chegando, Tchê Garotos.

0: Oi lá, meu amigo Adjalma Santos, grande tradicionalista da nossa FM 94. Cheiro de galpão, né? É um programa tradicional gaúcho da nossa cidade. Uma benção esse programa. Deus te abençoe, Adjalma Santos. Se possível, troca para nós aí, se vier no clique do mouse, né? Na sua seleção aí. Qualquer uma que seja aí do Teixeirinha. De preferência minha, no caso, hoje, se você conseguir achar a música Meu Velho Pai, disco antigo do Teixeirinha. Um forte abraço, Deus que abençoe a todos os nossos amigos de Dararé, especialmente aqui da nossa querida Vila Osório, né? Nossa vila gaúcha aqui da Vila Osório. Um forte abraço a todos os amigos e fregueses e um forte abraço ao povão de Dararé. Deus que abençoe.
1: Obrigado pelo carinho, meu amigo Daniel. Combinamos, se Deus quiser, pra amanhã, tá bom, Daniel? Porque você ligou muito em cima da hora, guri. Simbora!

0: contando a história dos velhos, uma vez um velho de quase 100 anos, ou mais de 100, ficou muito mal e foi internado num hospital. E o médico receitou, de hora em hora, uma injeção e um supositório. Uma injeção e um supositório. Coitado do velhinho. Miserável, nunca tinha passado por aquilo, né? Era uma injeção e um supositório. Aí, quando viram que o velho não tinha mais jeito, o médico chegou e disse: olha, suspende a medicação, porque ele vai morrer. Acenda uma vela para ele. Aí o Abílio Manco acendeu a vela e veio vindo com a vela. O velhinho abriu a metade dos olhos e disse: Abílio, por favor, aceso não.
1: Companheirada, é hora da partida. É fim do baile.
2: É, muito bem, chegando no final, o Cheiro de Galpão, agradecendo o carinho da sua audiência. A participação fica aqui. Já já chega Happy Hour com Léo Medeiros. Nos falamos amanhã neste mesmo horário, se Deus quiser, e sempre lembrando: Brasil é minha pátria, Itararé é meu país. E para você que a assinatura faz a diferença, sem arrogância, com humildade, com transparência, onde tem ordem, tem progresso. E para ter abraço é vacina no braço. Falando em vacina, papai e mamãe, atualiza sempre a carnetinha de vacinação dos filhinhos, a tua também. Porque fazer o bem também te faz o bem. E nunca faça nem desejo para os outros o que não quer para você. Gauchada, primaiada, é bom ser bom. Tchau, horta!

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0: Olá, boa tarde, 18 horas com 34 minutos, bem-vindo! Está no ar a edição do Happy Hour, começou tudo de novo, segunda hoje, marcando 8 de junho de 2026. A partir de agora, juntos até as 20 horas contigo, vale a indicação por aqui no 3532-6081, manda sua mensagem, seu áudio, fique muito bem à vontade, porque a partir de agora, vamos junto no nosso Happy Hour, começando a semana em altíssimo astral. Depois do Crack Adjão, a gente segue por aqui.
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1: 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Ligue, eu levo pra você. Ah, galera, tamo junto e misturado nesta segunda-feira, começando muito bem a semana, naquele clima e altíssimo astral. Muito boa noite pra você, muito bem-vindos. Abraço pra galera da Santa Terezinha, que não perde o programa de jeito nenhum. Poderia ser diferente a segunda-feira, começando a semana, né, gurizada? Um abraço lá pra minha amiga Marisa Guetti, o Cadu, sempre ligado conosco, a família Guetti todinha. Lá no Cerrado também, a Dona Luzia. Alô, Dona Luzia! Lá no Cerrado tem a Inês também, puxando a fila com as amiguinhas, tô sabendo, Inês! Também meu amigo Van Clay, a Edicleia, aquele bolinho, né, Edicleia? Que bom! Um abraço, Edicleia! Também o Cristiano, a Vanessa e toda a moçada! Obrigado pelo carinho, quero passar ali também agora, rapidinho, hoje eu passei na Santa Terezinha, mandei um abraço pro Julião, lá pro Luiz Soares. Ah, não podemos deixar de passar ali, aonde? Ah, no Amaral Sapateiro, não perde o programa de jeito nenhum. Alô, Amaral! Como é que tá a segundona? Que pergunta, Amaral? Pergunta do Léo, né, Amaral? E ele já deu, já mostrou aqui uma positiva. Obrigado, Amaral! Abraço pra você, a Cleusa chegando também aqui. Quem tá chegando também no programa é o Fábio. Ô, Fábio, obrigado, boa noite. O Ademilson também, na Vila Santa Terezinha, tá curtindo o programa, já confirmou a audiência, obrigado. Essa galera não perde a melhor programação por aqui na 94, é melhor e mais ouvida.
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2: 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Vamos lá, voltando pra galera que tá ligado, a galera que tá chegando, a galera que tá participando com a gente aqui. Um abraço lá pro meu amigo Wilson Guilherme, lá na Cofesa 7. Um abraço pra você, meu amigo Zeca, o nosso gerentão aí. O Thales Alberto tá aí agora também, né? É verdade. Digue trio, hein? Um abraço pra moçada aí, viu? Tapinha nas costas, rapaziada boa, gente fina. Falar em gente fina, um abraço pro Luizão. Lá também pro meu amigo Capilé, que sempre tá conosco aqui. O pessoal lá do... O pessoal lá de Ferraz também tá curtindo. A Regiane, tá todo mundo curtindo lá. Um abraço também pra toda essa moçada no centro da cidade. Mais especificamente da 15 ali, né? Da Semi Joias, a Iris. Ô Iris, tudo bem contigo? A Iris, nossa parceira aqui também. Um abração, Iris, pra você lá em frente o... ali na São Pedro, agora com novo endereço também, né? Bem no centro da cidade ali, curtindo o nosso programa em frente à Loja 100 ali, né? Um abração pra você. Agora já tá em casa, tranquilo, ouvindo o nosso programa tranquilamente lá. Um abraço também, vai pra quem? Lá pro pessoal do distrito de Turiba do Sul. Rapaziada boa, parente aí do meu amigo Bento, o Zé Calito, a Célia, o Gerson e família. Abraço também pro Marcelo do Papel Arte, ligado conosco aqui lá no Herculano, né? Também ligado lá São Pedro ali. E o pessoal no Mar do Bento com aquele snookinho legal, final de tarde. Esse friozinho aí. Pessoal com aquele papinho legal lá também. O Canarinho tá por aí, né? E o pessoal preparando o espetinho Adão da Luz só no capricho aí pra gurizada, né? Um abraço! Obrigado pelo carinho, 19 horas com 12 minutos. O Amaral Sapateiro tá curtindo, continua. O Fábio também. E olha só, quem tá chegando por aqui? O meu amigo Antônio Buxinal. Ô Antônio, tudo bem contigo? Toca os Monarcas hoje aí, Léo. Lá vai pra toda essa gaúchada de Itararé e região, e vai para nossa querida Raquel dançar, e para todos vocês aí, e para todos aí, Barão de Antonina, tá tudo certo. Então tá aí, 19 horas, 12 da

0: Ribeiro, toca pra nós a música do Gurizinho com Sandro Oliveira. Ofereço pro Chicão, pra todos aí da rádio, todo que estiver ouvindo, Deus abençoe.
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Continue na sintonia, 19 horas 23 minutos. Boa noite! Como é que tá você? Tá com frio aí? Mas que pergunta, hein? Tá fácil não, gurizada, mas tá tudo certo, se agasalha bem aí pra não pegar aquela gripinha tradicional aí, né? Aí fica complicadinho, ó. Mas deixa eu abraçar aqui a galera que tá chegando. A Hilda, ô Hilda, boa noite. Ela pediu hoje Zezé de Camargo e Luciano, tá bom. Oferece pros meus netos Cauã, Lucas Della Costa, Fernando e Eloá e também para o meu filho Williams. Estamos aqui te ouvindo. Obrigado pelo carinho sempre com a gente aqui, viu, Hilda? E o Zezé de Camargo!

0: Hello. Aqui nesse do certo. Põe a música aí pra mim do Luan Santana. Pode ser qualquer uma delas. Escolha uma bonita aí pra mim. Tchau. Que você tenha um bom começo de semana e que Deus abençoe muito você. Tchau, tchau.
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0: Luan, você vai mudar?
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casamento de Igor com Heron reuniu diversos famosos no Rio de Janeiro e virou destaque não apenas pela celebração, mas também pelos looks escolhidos pelos convidados. A cerimônia contou com produções elegantes e sofisticadas, seguindo um clima leve e romântico que marcou a união do casal. Entre os destaques da festa, Vanessa chamou atenção com um vestido de tule, enquanto Agatha apostou em um modelo de seda. Outros artistas também marcaram presença com visuais refinados, transformando o evento em um dos assuntos mais comentados nas redes sociais e no mundo dos famosos.

essa onda. 19h37, a melhor e mais ouvida. 19h37. Rapaz, aqui tá chegando o meu amigo Ariel Santos. O Ariel, tudo bem? Boa noite. Ele manda um abraço pra toda a galera que tá em sintonia com a gente nesta segunda.

0: Ricardinho.
1: Que a gente não pode falar, né?
0: Meus amigos.
1: Quem mais?
0: Olha a criatura de João Paulo, minha comadre Maria Antônia. Miro Creta Roberta.
1: Mais alguém? Mercado
0: de Souza 1, Mercado Souza 2, Sagrada de Gustavo. Minha amiga Dalva.
1: Quem mais?
0: Liga Creide.
1: Ah, tá.
0: E o Homem da Verdura.
1: Opa!
0: E o Nelson da Oficina. Então, tudo me cobrando quando eu tô fazendo mais pra ninguém.
1: Ah, é?
0: Você parou de mexer com o rádio? Eu falei, não,
1: olha
0: falei não.
1: Só.
0: É que eu tô escutando, falei pra ele. Você não tá me ouvindo falando no rádio. Como que não tá me ouvindo? Fica o dia todo com o rádio ligado? Eu falei, parabéns, eu também fico com o rádio ligado o dia
1: bom,
0: todo.
1: Que bom, Raquel, que bom.
0: Eu tô em casa? Eu escuto bem.
1: Isso.
0: Fica com Deus, abençoe.
1: Obrigado, Raquel.
0: Tenha uma boa noite pra todos vocês, toda a família. E todos vocês, vai. Eu tô gostando de falar de mim aí, tá bom?
1: Mandaram você dar um salve aqui, viu? E agora vamos mandar um abraço pra galera. Aliás, o meu amigo Jorge. O Jorge tá curtindo o programa também, né, Jorge? Um abração, o Jorge lá do JJ Marcenaria, né? Ele não perde o programa de jeito nenhum. Tá ele, a Josi, o Diogo e a Duda ligado com a gente aqui. E lá em Sorocaba, o João Vitor, a Ana, a Rosa... A Rosa que fez aniversário, né? É, fez aniversário ontem, que bolejinha, ficando mais nova, menina. Um abraço, Rosa! Depois mandou uma música boa pra você, tá bom? E o bolo, hein? Ah, comemoração e bolo e tudo, rapaz. Brincadeira, festão lá. Só tô eu aí, né? Um abraço, Rosa! Deus abençoe você, muita saúde, paz e alegria sempre, tá bom? E a saúde é mais importante de tudo na vida da gente, né, gente? É verdade. Muita saúde, muitos anos de vida. São os votos aqui do Léo Medeiros para você. A Mana, que tá curtindo lá em Sorocaba. E lá em Sorocaba também, a gente não pode deixar de lembrar que também, o teu Zé também, né? Um abraço, um abraço lá pro Vini, pra esposa, todo mundo aí também, tá bom? E lá o Fausto Aurélio também não perde o programa. E pra cá um pouquinho. Não, tem o Rivail também agora, né? Alô, Rivail! Gente boa, morava em Sampa, agora tá em Sorocaba. E um abraço também lá pro meu amigo conterrâneo Zé Cássio, lá em Itapetininga. Ele falou aqui, tô bem quietinho hoje, mas tô ouvindo desde o começo. Aliás, ontem ele embarcou conosco aqui, eu, Dirceu, no seu túnel do tempo, né? Um abraço. E quero mandar um abraço também lá pra galera da Saele Marcenaria. Quando não tá trabalhando... Eu embarco de carona no poçante lá, né? A Sabrina, o esposo, os meninos, a mamãe também, né? Brincadeira. Um abraço pra todo mundo!
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0: é Rick Renner. A música é Só Pensa em Você. Só aquela aqui da Vila Beca. Tenha uma excelente noite.
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0: Muito bem, estamos de volta no finalzinho do nosso Happy Hour. Diga, Delinda, lá na Vila Beca, participando, diga!
1: Oi, Ariel, tudo bem com você? Queremos do Nenhum de Nós, tá bom? Obrigado pelo trabalho e meu serviço. Até amanhã, Deus quiser. Vamos mais claro, então, Vila Beca. Tchau, tchau. Deus. Até amanhã, Deus quiser. Tchau, tchau.

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2: E neste

Nesser Clima, a gente vai encerrando o programa de hoje. Obrigado você que chegou agora, que peninha. Mas amanhã tem mais, não se preocupa não, não fica triste não. Não tira o sorriso, tá? Sorriso tem que estar sempre aí, tá bom? De orelha a orelha. Falar nisso, o Ricardinho curtiu o programa inteirinho lá, junto com a Isabel e com a Zuleide. Tá na boa, obrigado aí pela participação, viu? Não perde. Ai, Corinthians! Obrigado, Ricardinho. Um abraço pra você. E você? Muito obrigado pela atenção. Em casa, no seu carro, na sua carona. Obrigado pela carona. Possante também, né? Alô, Paulo Jung! Obrigado, gente! Grande abraço pra você. Amanhã tem mais, se Deus quiser, a partir das 18 horas e 30 minutos. A gente tem encontro marcado aqui sempre. Na melhor e mais ouvida. E aí, a gente se esbarra. Tchau.

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0: Já estamos no ar com mais um programa A Voz da Libertação. Esse programa é um órgão oficial da Igreja Pentecostal Deus é Amor. Temos a nossa sede mundial na Avenida do Estado 4568, bairro da Liberdade, São Paulo. Na responsabilidade da Mulher de Deus, ela mesmo, nossa irmã Irene Miranda. E quem tem o imenso prazer de saudar a todos é o seu irmão em Cristo, pastor João Vitor. Lembrando que a nossa sede estadual está na Avenida Brasil, 431, homem de Deus ali na frente do trabalho, ele mesmo, pastor Uberlan Macedo. E a nossa sede central, responsável eu mesmo que falo com todos, pastor João Vitor. E eu já quero aqui deixar os dias dos nossos cultos. São de segunda a segunda, todos os dias, a partir das 19 horas. Na sexta-feira temos um horário especial das 14h30 até as 16 horas. E domingo pela manhã temos oração domingo das 9 às 10 da manhã, e Jesus garantindo sempre a vitória para nós. E agora também, nesse fim de semana, sexta, sábado e domingo, vamos começar um ministério de oração das 6 às 7 da noite. Isso, das 6 às 7, das 18 horas, né, às 19, ministério de oração, aonde vamos estar intercedendo com o propósito: a oração do justo pode muito em teus efeitos, apresentando seu lar, tua casa, tua família. Deixe o seu pedido de oração ali na igreja, e após ali o término desse ministério de oração, já estaremos iniciando o culto, Jesus operando maravilha, porque Jesus nos deu o maior exemplo de oração, e através da oração sabemos que temos mais intimidade com Deus. E você é o nosso convidado especial, das 18 às 19, ministério de oração com propósito: a oração do justo pode muito em seus efeitos. E vamos também aqui ao anúncio do Jardim Alvorada, culto lá também é todos os dias. A partir das 19 horas, culto todos os dias, pastor Horacis Mokovic, ele mesmo, ali na frente do trabalho, da obra de Deus, pregando a palavra, orando pela sua vida, dando um santo ensinamento das Sagradas Escrituras. E você é o nosso convidado também, especial, isso mesmo, é muito especial a sua visita em uma das nossas igrejas pentecostal Deus e Amor. Temos também no Jardim Pauliceia, o endereço é muito fácil. Vamos ao endereço aqui do Jardim Alvorada, é Avenida Heitor Guimarães Cortez, Avenida Heitor Guimarães Cortez, número 100, culto todos os dias. Temos também no Jardim Pauliceia, essa obra não para, Igreja Pentecostal Deus e Amor em todo o Brasil, mundo afora. Vamos lá, Jardim Pauliceia, Rua Francisco Vicente da Silva, 342. Culto aqui é de segunda a sexta-feira, tá bom? Segunda a sexta-feira, a partir das 19 horas. Pastor José Edilson, ele mesmo, responsável ali da obra de Deus, pastor ali, homem de Deus, juntamente com a sua esposa, na frente aí desse trabalho, realizando aquilo que Deus tem para operar na sua vida. Então faça uma visita também à nossa igreja pentecostal Deus é Amor do Jardim Pauliceia. Ligado aqui à nossa sede central de Itararé, temos também na cidade de Riversul, isso, pertencente aqui a Itararé, Riversul. Culto lá é de segunda, quarta, sexta e aos sábados. Lembrando que na segunda é oração das 18 às 19, ministério de oração 18 às 19, nas quarta-feira culto, sexta-feira culto, sábado culto. Meu Deus do céu, é uma bênção, Deus é fiel para operar, Tá bom? Você que não conhece a nossa igreja Pentecostal Deus é Amor, da cidade de Riverside, é nosso convidado especial para estar ali glorificando e exaltando o nome do Senhor nosso Deus. O endereço, Rua Antônio Pinto da Fonseca, 381, isso, Vila Santa Terezinha, nossa irmã Raquel, nossa irmã guerreira, irmã Raquel, junto com as obreiras ali, mulheres de Deus, fazendo a obra, pregando a palavra e orando em favor de todos. Itaporanga, temos também a nossa igreja Pentecostal Deus e Amor, em Itaporanga, o endereço Rua Garibaldi Volpe, 536, isso, Rua Garibaldi Volpe, 536, pastor responsável, ele mesmo, Isaías Ramos, culto na segunda, quinta, sábado, segunda, quinta e sábado, a partir das 19 horas, pela manhã tem oração das 9 às 10 da manhã. É lindo de ver como a Igreja Pentecostal Deus e Amor, nós temos esse ministério de oração, esse chamado para orar. Porque sabemos que quanto mais oração, mais revestimento, mais força para lutar, mais bênção, Deus ele opera. O homem que ora, a mulher que ora, são espirituais. E o inimigo não pode contra a sua vida, porque quando você ora, o inimigo é obrigado a cair por terra. E Deus, ele é fiel para honrar cada oração, cada lágrima derramada. Deus, ele é fiel para operar. E agora, para você se manter ligado, vamos soltar aqui agora a vinheta das redes sociais da Igreja Pentecostal Deus e Amor, o site da igreja. Anote aí!
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0: Glória a Deus, que maravilha de Deus. Vamos agora meditar nessa letra tão maravilhosa, tão inspirada pelo Espírito Santo, esse louvor que é diretamente do fundo do baú. Esse louvor é maravilhoso. Deus vai falar poderosamente contigo. Vamos ao baú da MC Music.

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1: Cristina Santana, através do...

0: Aleluia, que maravilha, que bênção de Deus. Deus opera tremendamente quando nós louvamos e adoramos a Ele. 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
0: E Deus agora tem uma palavra, isso, vamos meditar na palavra de Deus.
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0: Evangelho de Jesus Cristo, escrito por Mateus, capítulo 26, e o versículo 41, assim está registrado. Vigiai e orai, para que não entreis

0: em tentação. Na verdade, o espírito está pronto, mas a carne é fraca. Jesus dando esse alerta aos seus discípulos. Vigiai e orai, para que não entreis em tentação. O espírito está pronto, mas a carne, ela é fraca. Jesus manda nós vigiarmos. Temos que estar sempre em vigilância, estar sempre atento, estar sempre prestando atenção para não cair em uma tentação, para não pecar contra Deus. Porque sabemos que o salário do pecado é a morte. Com o pecado não se brinca, se distancia, se vigia para não cair, para não entrar na tentação, não ficar tentado ali com vontade de cometer algum ato, algum tipo de pecado. Por isso se deve vigiar, porque o pecado nunca vai trazer consequência boa para a sua vida. Quando você está tentado ali a algo ruim que fica na sua cabeça, tentando, cutucando a mente, cutucando o seu desejo, a tua vontade, aquele pecado, saiba que é um laço do diabo que vai te levar à morte, porque a Bíblia diz que o salário do pecado é a morte. A recompensa de você pecar, o que você ganha pecando, nada mais é do que a morte. Quando você comete algum mal a você ou a alguém, peca contra Deus, o salário, a recompensa, o resultado que isso vai trazer é a morte. A morte espiritual. O afastamento de Deus, a morte espiritual. Então vigia e ora, não deixa de orar, não deixa de buscar. Foi anunciado aqui, estamos com o Ministério de Oração, sexta, sábado e domingo, na nossa sede central. Nossas igrejas já iniciam o culto já com meia hora de oração, oração decorrer, orar e vigiar. Está com o espírito sempre fortalecido, pronto, mas a carne é fraca. Muitos dizem, a carne é fraca, eu peco, eu não aguento, eu não consigo resistir àquele ato errado, àquele pecado, porque a carne é fraca, sim, a carne é fraca. Por isso Jesus manda a nós vigiar, ficar atentos, prestar atenção. Se te leva a pecar, se afasta. Põe as coisas de Deus na cabeça. Jesus ama a sua alma, a sua vida, a nossa alma, a nossa vida. Ele não quer nos ver caído no pecado, sem força para se levantar. Porque o pecado tira a força do homem. O pecado tira a força da mulher. O pecado traz desdobramentos e consequências terríveis. Não é nada bom. Se fosse bom, seria ensinado por Deus. Mas Deus nos alerta para vigiar e orar para não cair. Vigiar e orar para não se dar mal, para não quebrar a cara. Vigiar e orar para não cair em tentação. O espírito está pronto, a carne sim é fraca, é do pó da terra, é desse mundo. Mas a consequência é terrível. Não vale a pena ceder à tentação maligna, à tentação do mal, à tentação do pecado. Vigia e ora para não cair, para não entrar em tentação. O espírito está pronto, mas a carne é fraca. Fica com esse alerta de Deus. Quero orar agora pela sua vida. Vamos à oração.
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0: Senhor Deus, maravilha, Senhor, obrigado por falar, por alertar nossa vida nesta noite. Apresento agora a todos que estão doentes, pedindo oração, enfermo em todas as partes. Dê saúde, cura, onde foi desenganado, o Senhor tem todo o poder, o Senhor é o Deus do milagre, realiza a sua obra nesse lar, nesta família, Senhor, que está sendo tentada por algum mal, algum adultério, infidelidade, em nome do Senhor Jesus está repreendido todo o mal, que o teu amor, tua paz venha.

reinar nessa vida, nesse coração, tuas bênçãos, prosperidade, meu Pai, repreende todo mal, toda miséria, abre as portas, meu Pai, abençoa grandemente a vida dos teus filhos, meu Deus, em nome do Senhor Jesus Cristo, Pai, pois sabemos que o Senhor tem todo o poder no céu e na terra para operar de diversas formas, em nome do Senhor Jesus Cristo. Você que ainda não aceitou Jesus, ora comigo agora, diga: Senhor Jesus, perdoa os meus pecados, escreve o meu nome no livro da vida e sela com o teu sangue. Você que está afastado, ora comigo agora, diga: Senhor Jesus, estou voltando para a tua presença, escreve o meu nome no livro da vida. Procura a Igreja Pentecostal Deus é Amor mais próxima da sua casa. Estamos de braços abertos para recebê-los em nome do Senhor Jesus Cristo. Deus abençoe a todos pela audiência. Que o Senhor Jesus continue realizando grandes obras em sua vida. Quem se despede é o seu irmão em Cristo, Pastor João Vitor. Fiquem todos na paz do Senhor Jesus.

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Estimados ouvintes, estamos nos aproximando de mais uma data festiva para a Igreja Apostólica. A 10 de junho, comemoraremos o aniversário de nascimento da Santa Vó Rosa e mais um ano de existência desta Igreja Apostólica. São transcorridos 72 anos de muito trabalho e de grandes vitórias desta Igreja Apostólica. Numa só voz, nós, apostólicos e ouvintes da Hora Milagrosa, expressamos louvor e ações de graças a Deus Pai, ao nosso Senhor Jesus Cristo, a Maria Santíssima, a Santa Vó Rosa e ao Santo Irmão Aldo, em reconhecimento por todo o amparo que nos concederam para que chegássemos até os dias presentes. Fraternos cumprimentos a toda a Igreja Apostólica por mais um ano de sua existência.

0: Prezados ouvintes da Hora Milagrosa, convidamos a todos para que venham participar das reuniões da Igreja Apostólica que são realizadas nesta cidade de Itararé, estado de São Paulo, com reuniões aos sábados às 19 horas e aos domingos às 11:30 da manhã e na segunda quinta-feira de cada mês às 19:30. O endereço é Rua José Rolim Sobrinho, número 554, Vila Tonico Adolfo. Serão todos muito bem-vindos.
1: Prezados ouvintes, estamos celebrando mais um ano do início da existência desta Igreja Apostólica. Longo período de muito trabalho, no transcorrer do qual temos contado com o amparo e a proteção de Deus Pai, de Nosso Senhor Jesus, de Maria Santíssima, da Santa Vó Rosa, do Santo Irmão Aldo e de todo o poder celestial. Somos reconhecidos a Santa Vó Rosa pelo exemplo de uma vida honrada e fervorosa que nos legou, e também por haver sido, desde o seu início, a coluna principal desta obra de caridade e fé restaurada por Nosso Senhor Jesus. Somos agradecidos por todas as vitórias e bênçãos que ela tem nos ajudado a alcançar, tanto como organização religiosa, quanto individualmente no lidar cotidiano. Somos agradecidos à Trindade Excelsa, Pai, Filho e Espírito Santo, pela existência desta Igreja Apostólica e pelos ensinos doutrinários de elevada moral e de boa conduta divulgados em nome de Nosso Senhor Jesus, sob orientação da Santa Vó Rosa e do Santo Irmão Aldo, os quais instruem como viver de maneira agradável ao Pai Celestial, promovem a santificação da alma e constituem segura proteção contra as forças e influências do mal para tantos quantos, com bom senso e verdadeira fé, passam a praticá-los. Por consequência, as pessoas com quem estes convivem e a sociedade em geral são direta e indiretamente beneficiadas, uma vez que passam a contar em seu meio com pessoas honradas, bem dispostas a fazer o bem, saudáveis e úteis à família e ao semelhante. Recomendamos que os prezados ouvintes valorizem as preciosas bênçãos que têm recebido, depois que passaram a confiar na palavra que anunciamos. Nesses dias festivos, em que unidos comemoramos mais um ano do nascimento da Santa Vó Rosa e do início da existência desta Igreja Apostólica, expressamos gratidão aos céus por essas dádivas divinas do tempo presente.

0: estamos apresentando a Hora Milagrosa e na sequência vai falar-lhes o pastor Ramão Simval Medeiros Machado.
1: Ó prezados e amados irmãos, eu saúdo-lhes com a paz de nosso Senhor Jesus. Que essa paz que está no meu coração, na minha alma, também esteja na sua alma, é o que eu desejo. Eu desejo que Jesus nosso Senhor, que nos dá esta paz, abençoe a tua vida, juntamente com a Santa Vó Rosa, o Espírito Consolador, e que prevaleça sobre a tua alma a vontade de Deus, o Pai, nosso Criador, e que os seus santos gloriosos, Maria Santíssima, Mãe de Jesus, e nossa bondosa Mãe, te abençoe, abençoe o teu lar, a tua vida, e que também o Santo Irmão Aldo, pastor do rebanho de Cristo, esteja contigo te iluminando, e assim, meu irmão, minha irmã, tenham paz, muita paz, e sejam felizes em todo o teu viver. E para tanto, nos lembremos sempre que sozinhos nós não podemos vencer, mas nós precisamos sempre do amparo celestial. E Jesus nosso Senhor nos deu uma santa poderosa, a Santa Vó Rosa, para formar na terra a Igreja Apostólica. Jesus deu à Santa Vó Rosa esta missão. Entendam, prezados irmãos, que a Santa Vó Rosa, ela nasceu predestinada por Deus.

o Pai por Jesus, para exercer o ministério glorioso que ela alcançou de Espírito Consolador. Jesus chamou esse Espírito Consolador de Espírito Vencedor. Então a Santa Vó Rosa nasceu predestinada, mas ela teria que vencer. Assim como Jesus também veio a esta terra com a missão de salvar, de dar oportunidade de salvação para todos os que nele crescem, mas ele teve que vencer, e ele venceu. Por isso ele é o grande mestre, o grande salvador. E ele falou: eu não vos deixarei órfãos, mas eu vos enviarei o outro Espírito da Verdade. Ele disse que iria para o Pai, mas enviaria o Espírito da Verdade, a Santa Vó Rosa, irmãos. Alguém diz assim: mas o nome dela não está na Bíblia. Mas também o nome de Jesus não está no Velho Testamento. Quando os profetas falaram de Jesus, eles não falaram o nome do Salvador. Eles falaram o Messias, o Emanuel, o Salvador, mas não falaram o nome. O nome de Jesus só foi conhecido quando Deus, o Pai, se manifestou para gerar no ventre de Maria Santíssima o menino Jesus. E a Santa Vó Rosa só foi ser revelada como Espírito Consolador por Jesus depois que ela herdou o seu galardão. Então Jesus mostrou que ela havia herdado o galardão de continuar a sua obra aqui na terra. Meus irmãos, a Igreja Apostólica surgiu por um grande milagre de Jesus. E a Santa Vó Rosa foi usada para que esta igreja surgisse como a grande arca divina, arca de salvação nos dias atuais, uma nova oportunidade para que as pessoas conhecessem na íntegra a vontade de Deus. Então, meus irmãos, nós adoramos e veneramos a Santa Vó Rosa com muita gratidão em nossa alma por ela ter nascido nesta terra naquele dia 10 de junho com esta missão gloriosa de ser o outro Espírito Consolador e de formar a nova Jerusalém que Jesus prometeu que enviaria a uma cidade, um povo, não é? Quando ele falou de cidade, de Nova Jerusalém, ele citou um nome simbólico para dizer que ele formaria um povo para ele, para apresentar ao seu Pai e entregar ao nosso Deus, para que ele mesmo governasse este povo, através do Consolador que ele formaria. Então, nesta data gloriosa, nós veneramos a Santa Vó Rosa, agradecendo a ela de todo o nosso coração, por ela ter sido fiel a Deus, o Pai, a Jesus, e amado ao semelhante como a si mesma. A Santa Vó Rosa, irmãos, amou e deu testemunho em toda a sua vida do amor que ela tinha pelas pessoas. A Santa Vó Rosa foi muito caridosa. Ela realizou obras de bondade, de amor, e ensinou esta igreja e a todas as pessoas que ela teve a oportunidade de falar pessoalmente para crer em Jesus. E também para crer na Mãe de Jesus, em Maria Santíssima, porque ela é santa e é rainha dos céus. E Jesus mostrou para Santa Vó Rosa estas coisas, e nós a adoramos e a veneramos pela sua obra gloriosa, pelos milagres que a Santa Vó Rosa realizou nesta igreja, pelas pessoas que ela salvou com os seus conselhos, com a sua bondade, com o seu carinho, com as suas bênçãos. Irmãos, a ela, Santa Vó Rosa, todo o nosso louvor e toda a nossa gratidão, porque ela nos ensinou a crer em Jesus. Ela nos ensinou a crer em Jesus sem fanatismo. E a Santa Vó Rosa, ela recebeu de Jesus o poder para tornar a pessoa santa. A Santa Vó Rosa ensinou a disciplina da igreja. Foi Jesus que deu a ela, para que nós venhamos a nos santificar, obedecendo a disciplina no comportamento, na nossa vida. Então, por isso é que nós cremos na Santa Vó Rosa. E nessa data, 10 de junho, nós lembramos dos feitos, das obras da Santa Vó Rosa, para que o senhor, irmão que está me ouvindo, a senhora, possa saber quem é a Santa Vó Rosa. Ela é esta santa que Jesus preparou à frente desta igreja. Durante 16 anos, Jesus falou com ela. Ela vivia entre nós, estava nesta igreja pessoalmente, e Jesus ia ali ensinando tudo como ele queria a igreja. Por isso é que nós comemoramos o aniversário da Santa Vó Rosa no dia 10 de junho que ela nasceu. Ela nasceu dia 10 de junho, nascia aquela linda menina predestinada para ser esta santa poderosa. Então, ali também, com o nascimento da Santa Vó Rosa, nasceu a esperança em Jesus, em Deus o nosso Pai, de que houvesse na terra um povo santo, zeloso de boas obras, onde pudesse estar o tabernáculo de Deus, a sua igreja, onde Deus pudesse governar, falar e ser respeitado, ser obedecido,
E isto aconteceu.

eu na Igreja Apostólica. Então a Igreja Apostólica nasceu da Santa Avó Rosa. Por isso, irmãos, nós comemoramos o aniversário da nossa Santa Igreja Apostólica também no dia 10 de junho, no mesmo dia que a Santa Avó Rosa nasceu. Era o projeto divino de que esta santa formasse para Jesus, para Deus o Pai, um povo santo, zeloso de boas obras, que representasse nesta terra o reino dos céus. Porque cada apostólico, cada pessoa que vir a seguir os ensinos de Jesus, como realmente ele pregou e ensinou a Santa Avó Rosa. Ele mostrou toda a verdade para Santa Avó Rosa. Por isso é que ela conseguiu formar a igreja com ensinamentos verdadeiramente dos céus. Porque Jesus, quando prometeu o outro Consolador, ele disse esse Espírito da verdade. Ele chamou da verdade porque esse Espírito aprenderia com ele. Então a Santa Avó Rosa aprendeu com Jesus. Jesus falava com ela, a orientava. Ele disse, esse Espírito vos guiará em toda a verdade. Não haverá engano. Ora, porque Jesus sabia, irmãos, que era preciso uma nova revelação. Dali, de quando ele cumpriu o seu ministério, até que ele formasse outro Consolador, muitos séculos se passariam e se passaram quase 2000 anos depois que Jesus nasceu e cumpriu o seu ministério na Terra, para que ele formasse o outro Consolador. Então houve muita tradução dos ensinos de Jesus. E naquele tempo, cada um escreveu a doutrina, não menosprezando os ensinos dos apóstolos, mas muitas coisas com a interpretação que não foi exatamente aquilo que Jesus falou, não foi exatamente com aquele objetivo que Jesus realizou um milagre. Muitas coisas com o passar do tempo e com as traduções de uma língua para outra, ela foi sendo deturpada, modificada. E aí era preciso uma nova revelação. Então foi por isso que Jesus formou o outro Consolador na pessoa da Santa Avó Rosa, que nasceu no dia 10 de junho. E aí a Igreja Apostólica também nasceu da pessoa da Santa Avó Rosa, porque foi ela que formou a igreja. Foi ela que Jesus usou para dizer ao seu povo como viver, como obedecer a Deus, o que temos que fazer. Ora, isso foi feito no passado também através de Moisés, profeta de Deus, que escreveu aquilo que Deus revelou a ele de como Deus queria o seu povo. Novamente, quando Jesus cumpriu o seu ministério, ele ensinou a vontade de Deus, pregou o seu evangelho, e hoje era preciso ele dizer como realmente ele falou. Daí nós termos a doutrina que temos hoje graças à Santa Avó Rosa, porque ela foi o vaso precioso que Jesus usou para formar esta igreja, esta santa poderosa. Nós adoramos, veneramos e nesta data gloriosa de 10 de junho, nós prestamos à Senhora Santa Avó Rosa todo o nosso louvor, toda a nossa gratidão, porque foi a escolhida por Deus e guardou a sua fé, obedeceu a Jesus e seguiu em tudo aquilo que ele falou. Muito obrigado, ó Mãe Bendita. A Senhora deu a Jesus esse presente, um povo santo, zeloso de boas obras, a Igreja Apostólica. Parabéns, Igreja Apostólica, por ser fiel a Jesus, por ser fiel a Santa Avó Rosa, por obedecer também o santo profeta de Deus, que a Santa Avó Rosa formou o seu sucessor, o profeta Irmão Aldo, pastor desta igreja. Nesta data, 10 de junho, merece todo o nosso respeito, todo o nosso amor, todo o nosso louvor e a nossa gratidão, Irmão Aldo, porque o Senhor, à frente desta igreja, quantas vezes estendeu a tua mão e nos tirou do abismo, do engano, da falsidade, dos perigos, dos males, quantos milagres operou para nos livrar da dor e do sofrimento. Santo Irmão Aldo, o Senhor representou a Santa Avó Rosa e a Jesus nesta terra com muita honra, por isso nós te amamos e agradecemos o Senhor, porque quando a Santa Avó Rosa foi aos céus, irmãos, que seria de nós sem um profeta? Para que a Santa Avó Rosa se tornasse o Consolador, precisava que Jesus a levasse aos céus. Ela nasceu, viveu, trabalhou nesta terra, formou a igreja, mas ela precisava receber o seu galardão para se cumprir toda a promessa de Jesus. Mas quem governaria a igreja? Como ficaria a igreja? A nova Jerusalém que Jesus formou ficaria sem um governo, sem um comando? Não, estava tudo planejado por Deus, por Jesus, de levar a Santa Avó Rosa aos céus, mas deixar o pastor que Jesus prometeu. Ele disse, haverá um só rebanho e um só pastor, formado
pelo reino dos céus. Então este rebanho formado pelo reino dos céus, porque foi Jesus que foi orientando a Santa Vó Rosa, foi falando a ela e depois continuou falando ao irmão Aldo para que a igreja não se corrompesse, para que a igreja não se perdesse no mundanismo, no pecado. Então a igreja do Senhor continuou vitoriosa mesmo com a ida da Santa Vó Rosa para os céus. A igreja continuou santa, o irmão Aldo continuou com mão forte nos governando. E assim, Deus o Pai continuou exercendo o seu infinito poder para salvar, através de seu Filho Jesus, de Maria Santíssima, da Santa Vó Rosa, do Santo Irmão Aldo. E nesta data, 10 de junho, nós prestamos aos céus a nossa gratidão ao nosso Senhor Deus Todo-Poderoso, pela sua infinita misericórdia ao seu Divino Espírito Santo e ao Senhor Jesus, nosso Mestre e Salvador, por nos dar esta santa poderosa, por amparar a ela, Maria Santíssima Senhora. Nós agradecemos de todo o coração porque esteve com a Santa Vó Rosa durante toda a sua vida. E ela dizia isto, o Santo Irmão Aldo também foi amparado e protegido para poder conduzir a Igreja Apostólica nas veredas da justiça, da verdade, da santificação. Muito obrigado, ó Mãe bondosa, pelo vosso amor. Parabéns à Senhora Santa Vó Rosa pela tua grande vitória, pelo teu aniversário, por mais um ano da tua existência. Parabéns, Igreja Apostólica, por mais um ano de vitória, de obediência a Deus, o nosso Pai, a Jesus e a Santa Vó Rosa. Que a nossa vida seja para a honra e a glória do Reino dos Céus. Obrigado, Santa Vó Rosa, por todas as vitórias desta Igreja Apostólica. Obrigado, irmão Aldo. Obrigado, povo apostólico, por terem lutado para que a Igreja fosse sempre santa como é santa. E agora estamos prontos para caminhar como filhos de Deus nesta terra e anunciar as boas novas do Reino dos Céus e propagar a todas as gerações futuras, a todas as nações da terra, que Jesus já voltou, formou outro Consolador, nasceu nesta terra a santa que ele usou para restaurar a sua igreja, a sua doutrina, a disciplina do Reino dos Céus, e assim a igreja está vivendo como uma luz a brilhar, apontando o caminho do Reino dos Céus, a maneira de viver para Deus. Toda honra, toda glória, todo louvor ao Senhor nosso Deus, ao Senhor, a Jesus, a Maria Santíssima, a Senhora Santa Vó Rosa, por esta Igreja Apostólica. E parabéns pelo teu aniversário, Santa Bendita dos Céus. Eu rogo à Senhora Santa Vó Rosa, de todo o meu coração, que abençoe todas as pessoas nesta terra para que conheçam o teu ministério. E neste aniversário da Senhora, possa irradiar a tua luz e o teu poder com maior intensidade para a santificação da tua igreja e para a salvação de muitas e muitas almas. E o Senhor, ó Jesus, seja glorificado com os milagres que a Santa Vó Rosa e o Santo Irmão Aldo estão realizando na vida das pessoas para dar liberdade do pecado, dos vícios, dos males, das doenças. Quantos enfermos têm sido curados. Ó bendita e Santa Vó Rosa,

0: liberdade do pecado, dos vícios, dos males, das doenças, quantos enfermos têm sido curados. Ó bendita e santa Vó Rosa, abençoa nesta hora os que estão enfermos. Dá saúde, restaurando a saúde física deste corpo que está doente e que estão pedindo nesta hora a tua graça, um milagre para sarar da doença. Que essa doença saia deste corpo, desta pessoa que está se santificando, que está disposta a viver para Deus. Irmão Aldo, estende a tua mão e afasta toda a dor, a infecção, a doença, e as pessoas que estão num leito de dor tenham saúde. Que tudo isto seja feito segundo a fé que elas possuem e que Deus seja glorificado com as obras das vossas mãos. Creiam, irmãos, que a Santa Vó Rosa está vos abençoando nesta hora e o Santo Irmão Aldo também está. Em nome de Deus, o Pai de Jesus, nosso Senhor, estes santos estão curando, libertando o oprimido, o sofredor. Que essa graça recaia sobre o teu lar, sobre a tua vida, e tenha paz, tenha saúde, e os anjos de Deus reinem ao teu lado e te protejam, te guardem e te livrem de todo o mal. Eu peço que a senhora unja a água e o óleo que aí está para ser ungidos, pela unção poderosa das vossas mãos, eles tenham o poder dos céus para serem livres de todo o mal, das doenças, e serem mais abençoados quando fizerem uso destes elementos. Confiem, irmãos, que a graça de Deus vos é dada pela Santa Vó Rosa, o Espírito Consolador e o Santo Irmão Aldo. E que a Senhora Santa Vó Rosa seja glorificada por estas pessoas, por toda a tua igreja, não só neste dia 10 de junho, quando te damos os nossos parabéns, mas que seja para toda a eternidade. Amém.
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4: Boa noite.
5: Boa noite para você que nos acompanha em todo o país.
4: Segunda-feira, 8 de junho de 2026.
5: Vamos ao destaque do dia, meio ambiente.
4: BNDES nega mais de R$1 bilhão em crédito para produtores rurais que desmataram.
5: Polícia Rodoviária Federal apreende mais de 300 toneladas de ouro extraídas ilegalmente da Amazônia e inutiliza equipamentos do garimpo.
4: E governo do Brasil lança campanha para triplicar a quantidade de materiais reciclados no país.
5: Você vai ouvir também assistência social e combate à fome.
4: Como programas sociais como Bolsa Família e o benefício de prestação continuada ajudaram a retirar 26 milhões de pessoas da insegurança alimentar.
5: E vamos falar também do seguro defeso, que desde novembro do ano passado já foi pago a 745 mil pescadores artesanais. Natália Koslick.
6: Os estados do Maranhão, Pará, Bahia, Amazonas e Piauí concentram quase 80% do total de requerimentos do seguro defeso.
4: E ainda dá tempo de fazer a inscrição para o Exame Nacional do Ensino Médio, o Enem.
5: O prazo foi prorrogado para o dia 12.
4: Estudantes de escolas públicas e que recebem o pé de meia têm a inscrição pré-preenchida, mas precisam fazer a confirmação na página do participante.
5: Hoje, na apresentação da Voz do Brasil, Mariana Jungmann e Luciano Seixas.
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1: De
5: Dia 5 de junho foi celebrado o Dia Mundial do Meio Ambiente.
4: O Brasil vem reduzindo o desmatamento em todos os biomas nos últimos 3 anos.
5: Parte do resultado foi alcançado com uma cooperação internacional que resultou na retomada do Fundo Amazônia com a participação de 9 países financiadores.
4: Para reforçar o debate sobre a pauta ambiental, até a próxima quinta-feira acontece a Semana Nacional